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0: 9:14.
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2: Fala, minha gente linda, bonita, apaixonada. É quarta-feira, 12 de agosto de 2026. Eu e você juntinhos, a partir de agora está no ar o nosso programa. É o encontro de amores, de apaixonados, o encontro que a gente vive todos os dias aqui, bem juntinho de você. E eu quero falar um pouquinho, antes da gente começar, que você precisa entender que nem todo dia é feito de conquistas. Alguns são feitos apenas de sobrevivência, e isso já é muito. Então, minha amiga, meu amigo, respira, escute-se, acolha-se. Você não precisa correr, só precisa continuar. É, continuar a vida com gentileza, com coragem, com o seu jeito de ser. Que essas palavras que eu falei agora sejam o abrigo do seu coração. E que você nunca esqueça o mundo maravilhoso que você tem, né? Que Deus colocou para você aproveitar, para você entender que estamos aqui para viver e ser felizes. Um abraço para você, minha amiga, para você, meu amigo. O Encontro Central desta quarta-feira começando, trazendo várias canções bonitas. A primeira, que começa agora, é com o Batista Lima, que regravou a música do Roupa Nova. Volta pra mim. Vamos ouvir juntinhos?

Ouvimos Fagner com Retrovisor, uma canção lá dos anos 80. Um grande sucesso do Fagner, gente. É linda essa canção, eu mesmo gosto. E agora tem Scorpions, Wind of Change.

Ouvimos Bryan Adams com Please Forgive Me, uma canção linda, maravilhosa, falando de amor aos corações que se apaixonam, que partilham esta vida maravilhosa, que a vida é feita de pequenos passos, não de grandes saltos, porque cada atitude simples leva você a cuidar de si, a sorrir, a agradecer e saber que viver é uma vitória. E viver ao lado de pessoas maravilhosas que Deus nos coloca é mais importante ainda. Por isso, meus amores, mais uma linda canção para a gente ouvir.

0: Agora é hora da gente fazer um intervalo, é pequenininho, continua por aí que eu já volto. Na volta tem belas canções, tem momentos especiais aqui no nosso Encontro Central. Já volto.
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4: 9:44.

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Amores apaixonados, estamos voltando e nesse segundo bloco nós vamos trazer uma linda tradução, um pedido da Elinete Maria, que está ligadinha com a gente em Goiás. Ela disse que adora as canções do Bee Gees e entre tantas canções tem uma que ela adora. Nós vamos trazer a tradução na voz do meu parceiro Ailton César, que está trazendo essa linda tradução para a gente agora dentro do nosso Encontro Central. Vamos ouvir a tradução para a nossa ouvinte lá de Goiás, na voz do meu parceiro Ailton César, Bee Gees.

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Ouvimos Peninha cantando Matemática, uma canção de amor muito bonita, composição aí desse grande nome da música popular brasileira, que é o Peninha. Agora a gente vai ouvir o Air Supply com Making Love, outra linda canção. Aliás, essa canção marcou uma época nos corações dos apaixonados. Air Supply, Making Love.

E nós ouvimos o Alexandre Pires cantando em espanhol, Usted. E agora é hora de ouvir uma canção que foi pedida pela ouvinte Alice Andrade. Ela mora em São Bernardo dos Campos, em São Paulo. Pediu para ouvir Patrícia Marques, Quando Chove. Ela disse que adora essa canção porque, quando era criança, assistia a novela A Viagem, lá em 1994. E a gente vai conferir agora Patrícia Marques, tema da novela A Viagem, Quando Chove.

canção maravilhosa. Animal Eye cantando pra gente dentro do Encontro Central, Encontro de Amores, o Encontro de Apaixonados, feito pra você que ama, que se apaixona. Gente, eu quero agradecer a você que tá ligadinho aí no seu rádio, na sua rádio, sintonizado com a gente, curtindo o Encontro Central. Abraço aqui, Lúcio Andrade, tá ligadinho com a gente em Paulista, Pernambuco. Jacilene, ela tá ligadinha com a gente. Irecê, lá na Bahia, um grande abraço. Abraço também a Verônica. A Verônica tá ligadinha com a gente, sintonizada em Sergipe. Um abraço também muito especial para o casal Jociano e Maíra. Jociano e Maíra estão ligadinhos com a gente em Belém do Pará. E lá em Belém do Pará, você sabe que tem a Janete Menezes, que sempre acompanha a nossa programação. Um grande abraço. Hora de fazer o intervalo, já volto com vocês.

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1: 10 e 13.
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De volta com o nosso Encontro Central na trilha sonora do seu coração, no cantinho do seu rádio, com canções, com emoções, com momentos felizes para a gente aproveitar neste nosso encontro maravilhoso. A vida é assim, o maior medo que podemos carregar é o de não viver a vida que realmente desejamos. Muitas vezes nos deixamos paralisar pelo medo do fracasso, do julgamento, da incerteza e com isso acabamos presos em uma realidade que não nos preenche. Mas minha amiga, meu amigo, vamos mudar tudo isso. Vamos viver sem medo de errar. Vamos viver abraçando a vida. O segredo está em seguir, arriscando-se, mesmo com medo, mas seguindo e fazendo o nosso coração vibrar intensamente. Bom, nesta terceira parte do programa, eu vou trazer uma canção do Hit. Lá dos anos 80, ele gravou em 1986, Transas. Foi tema da novela Roda de Fogo e a gente confere Hit.

Ouvimos Pepe e Neném, Nada Me Faz Esquecer, que canção maravilhosa dessas irmãs. Agora o Paulo Ricardo canta uma canção do Roberto Carlos, chama-se Não Vou Mais Deixar Você Tão Só.

Ouvimos Alessandro Safina com a música Luna, que foi tema da novela O Clone em 2001. Você lembra da novela O Clone? Aquela novela que tinha um experimento, né? Questão da clonagem humana, né? Lá nos anos 2000. Exatamente, em 2001, Luna, Alessandro Safina, tema da novela O Clone. E agora tem ele, Alceu Valença, Amor Que Vai.

Nós ouvimos uma linda canção, Band of Gold, Love, Songs Are Back Again, saudades e recordações. É o encontro central, encontro de apaixonados aqui na trilha sonora do seu rádio, para você que curte a nossa programação. Um abraço forte, vamos fazer um intervalo? Rapidinho já volto com o nosso último bloco de hoje.

0: Da FM 10:39.
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Olá, minha gente linda, linda e maravilhosa. Estamos voltando com o último bloco do nosso Encontro Central desta quarta-feira, trazendo a partir de agora mais canções para o seu coração. E nessa última parte eu vou abrir com a Roberta Miranda, uma canção do Roberto e do Erasmo, Eu Te Amo, Te Amo, Te Amo. Vamos conferir?

É sempre bom ouvir aquela canção que toca o coração da gente. Né? Tem sempre uma música que faz a gente voltar no tempo, viajar no tempo, ter boas lembranças, uma saudade, um lugar, uma pessoa. E assim a gente vai se encantando com a vida. Roberto Carlos canta Lua Nova.

Ouvimos Bruno e Marrone, Passou da Conta. Linda canção dessa dupla. Agora é hora de ouvir mais uma pro seu coração. Placa Luminosa. Fica comigo.

E fechando nosso encontro central, ouvimos Berlin com Take My Breath Away, essa canção linda, bonita, fechando esse nosso encontro maravilhoso de amores nesta quarta-feira. Amanhã, quinta-feira, quero estar bem juntinho com você aqui para partilhar e dividir bons momentos. Um abraço, fica com Deus e até amanhã.

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1: 11.6.
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1: Meia-noite e 29.

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meia-noite e 54.

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1:05.

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1: 1:54.

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0: 4h46.
1: Meus queridos amigos, aceite de coração aquele abraço apertado. Boa noite do Pena Branca. Boa noite, gente.
2: Demais, né? É?
3: Mas hoje o boa noite tem que ser. Boa noite tem que ser muito especial mesmo. Mas é o seguinte, o boa noite é especial demais porque nós estamos entrando a primavera com vocês. Isso é muito importante. Tá?

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1: 5 e 2.

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2: 5:22.

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0: 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Moda boa não para por aqui. 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
1: 6 e 7.

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1: 6:21.
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2: 6:27.

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3: Ponta Aguda FM 6:47.

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2: 6:59.

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4: Gente, hoje nós temos uma alegria muito grande de receber uma pessoa. E eu quero que vocês recebam com muita alegria, uma salva de palmas, a nossa rainha da música sertaneja, Roberta Miranda!
5: Ei, meninão! Maravilha estar aqui com vocês.

0: A nossa rainha Roberta Miranda.
1: Que carinho, que delícia estar aqui com você. Tenho certeza, esse DVD já nasceu sucesso, né? E você merece todo o sucesso do mundo. E eu fico muito agradecida pelo convite. Obrigada.
0: Eu que agradeço ter você.
1: Você canta que é uma delícia, né? Bom se ouvir.
0: Eu que agradeço você pelo carinho, a honra de estar aqui fazendo parte desse prazer projeto maravilhoso.
1: Obrigada, diretor. Obrigada a vocês, tá? Fiquem com Deus. Deus proteja todos.
0: Uma salva de palmas, Roberto Miranda.
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0: 7h33. 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
2: Que maravilha, pessoal! Sempre bom ter você ligadão aqui curtindo o nosso Mega, nossa estação, nossa rádio. Bom demais ter você conectado curtindo a gente. Obrigado, hein, pessoal? Será bem-vindo! Está começando agora o nosso Nação Forrozeira para hoje, quinta-feira, dia 13 de agosto. E eu já quero abrir bem então o nosso Mega, Super Mega Nação, trazendo já a nossa primeiríssima sequência, começando com Solidão.

gente fechar bem a primeira sequência. Batista Lima teve dois tristes. E também teve lá no comecinho o som Solidão. Daqui a pouquinho tô de volta. É dois palitos, eu vou lá e volto já já.

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5: 7h56.
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9: Maravilha! Só musicão pra você, ligadão, curtindo o nosso Nação. Tamo de volta, nós continuamos. Dá parabéns aí pra você que faz aniversário hoje. Vamos tocar agora mais forrozão. Tem forró de grife. Não era eu.

Divina. E o quê? Para tudo! Fiquem à vontade.

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0: Deve sem explicação, deve fiquei sabendo, e ainda não era eu no bolão. era engano, tá? Daqui a pouquinho a gente volta com mais pra você, ligadão, curtindo o nosso Nação Forrozeira. Fica aí que é rapidinho.
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5: 8h20.
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5: Estamos de volta com Nação Vuvuzela.
7: Muito bem, estamos de volta, né? Vamos continuar, vamos lá então, vamos bombar, trazendo música, muita música boa. Você me perdoa, você me perdeu pro moído, você me perdeu pro moído, que a pessoa? Vamos ouvir então, tem também Mari Fernandes, Apaixonada Errada.
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0: Atenção para a companhia. Ah, tem Sua Boca Mente, Forró Real, tem também Sonhos e Planos, Desejo de Menina. Lá no comecinho fechou legal com Você Me Perdeu Pro Moído. Valeu, um abraço, fica aí que eu volto já já.
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2: 8h45.
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6: Ó, tamo de volta. Bacana. Legal, né? Vamos lá, continuando. Pra fechar bem, a nossa última sequência está chegando. E eu vou começar com essa aqui, ó. Contramão. Tem também Anestesiado, Vitor Fernandes.

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0: obrigado, pessoal. Desejar a você uma boa quinta-feira, dia 13 de agosto de 2026. Valeu, valeu. Que Deus te abençoe. Vem aí mais um campeão. Vai embora. Amanhã, se Deus permitir, a gente tá de volta com mais Nação Forrozeira. Valeu, um abraço. Amanhã é sextou, né? Amanhã estamos com a todo vapor pra você. Valeu, valeu. Obrigado, obrigado, obrigadão. Fui.
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7: O Tribunal de Contas dos Municípios da Bahia, o TCM, rejeitou o pedido de suspensão de uma licitação de R$10.439.309 da Prefeitura de Rui Barbosa para a compra de materiais de limpeza, higienização, descartáveis e utensílios. A decisão foi tomada pelo conselheiro Paulo Rangel no processo 240-54 de 2026. Após denúncia apresentada pela empresa Silva Produtos e Serviços contra a prefeita Eridã Martins de Araújo Dourado e o pregoeiro oficial do município, Ítalo Sacramento de Alencar Sampaio. A empresa alegou supostas irregularidades na fase de habilitação do pregão eletrônico número 028 de 2026, entre elas tratamento desigual entre participantes e possível favorecimento de empresas durante a apresentação de documentos. Ao analisar o pedido de medida cautelar, o relator afirmou que não encontrou nos documentos apresentados pelo denunciante elementos suficientes para demonstrar a existência de tratamento diferenciado entre os concorrentes. Segundo a decisão, os horários apontados na denúncia como indícios de favorecimento não coincidiam com os registros oficiais da sessão anexadas ao processo. Ponta Aguda Notícias, próxima informação às 10h15.
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0: Opa, maravilha! Dia 13 de agosto de 2026. Bom dia, quinto por aqui. O nosso Manhã Total tá começando a partir de agora na rádio número 1 do seu coração e do seu dia a dia. Por aqui, Ramesses Oliveira chegando para ficar com você, com apoio cultural e todo especial do Supermercado Scala, Pomada Santo Gel Itaposto e Cacau Show Itatim. Daqui a pouquinho tem previsões para o seu signo com Jane de Paula. A partir das 10 tem a sua participação, então já pode mandar seu áudio para o 759-8137-1499. É o Manhã que tá no ar com você, por aqui, na melhor sintonia do FM.
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1: Olá, chegando por aqui com previsões astrológicas, quinta-feira, 13 de agosto de 2026. Hoje é dia do economista, dia do canhoto. Hoje é dia também de São Ponciano e Santo Hipólito. Dia do médico psiquiatra. Opa! Se você faz aniversário hoje, a gente quer comemorar junto com você, tá bom? Desejo a você um ano cheio de amor e de alegrias. Parabéns e muitas felicidades. Chegando por aqui, previsões astrológicas, falando para Áries, Touro, Gêmeos e Câncer.
2: Áries, de 21 de março a 20 de abril.
1: Áries, bom dia, bom dia, bom dia. Olha, dia razoável, né? No trabalho, uma atividade em sociedade precisa ser repensada. No amor, seja bem claro ao falar dos seus problemas para não deixar dúvidas. Sua cor, azul turquesa, número 1.
2: Touro, de 21 de abril a 20 de maio.
1: Touro, bom dia, dia favorável. No trabalho, não deixe de falar sobre o que pode ser melhorado. No amor, alguém de longe pode mexer com o seu coraçãozinho. Bom momento no campo financeiro. Número 4, cor branco.
2: Gêmeos, de 21 de maio a 20 de junho.
1: Gêmeos, bom dia. O ponto frágil é a dispersão. Então, preste atenção. No trabalho, encare o que é possível e está ao alcance das suas mãos. Não há espaço para sonhos, fantasias ou idealizações. Número hoje 7, cor preto.
2: Câncer, de 21 de junho a 22 de julho.
1: Canceriano, você poderá receber muita ajuda de amigos e companheiros de trabalho. O astral em volta está de muita cooperação e solidariedade. Seus objetivos de vida poderão ser realizados nesta fase. Tudo vai depender de você, de sua força de vontade e de sua garra de lutar. Número 10, cor dourado. Já já a gente volta com previsões para Leão, Virgem, Libra e Escorpião.
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1: Já estamos de volta e as últimas previsões para hoje, quinta-feira. Bom dia, Sagitário! No plano profissional, você terá ideias brilhantes para melhorar a sua situação financeira. Vá em frente, sem medo, acredite em você, na sua capacidade de pensar positivo. Número hoje, 19, cor marfim.
2: Capricórnio, de 22 de dezembro a 20 de janeiro.
1: Capricórnio! No trabalho, boas ideias e iniciativa poderão gerar recompensas inesperadas, mas bem-vindas. No amor, aproveite para cuidar de seu romance. Perspectivas e maravilhosas oportunidades. Número 22, sua cor azul.
2: Aquário, de 21 de janeiro a 19 de fevereiro.
1: Aquário, sua vida particular se tornará intensa e interessante. Você poderá conhecer pessoas com boas intenções a seu respeito. Aproveite as oportunidades. Você receberá boas notícias no setor financeiro. Poderá receber um dinheiro que pensou não mais receber. Número de hoje é o 16 e a sua cor é nude.
2: Peixes, de 20 de fevereiro a 20 de março.
1: Peixes, o momento é favorável para o convívio com as pessoas ao seu redor. Cultive afinidades com quem você gosta. Faça novos amigos. Ótima oportunidade no plano profissional, pisciano. A cor para hoje, dourado, e o número é 28. Ficamos por aqui, de volta amanhã com mais previsões astrológicas para você que nos acompanha todos os dias. Beijos, até amanhã. Tchau, tchau.

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6: O Tribunal Regional Eleitoral da Bahia, o TRE, indeferiu o registro de candidatura da deputada estadual e ex-prefeita de Porto Seguro, Cláudia Oliveira, do PSD, para disputar uma vaga na Assembleia Legislativa da Bahia nas eleições deste ano. A decisão foi assinada pela desembargadora eleitoral Patrícia Didier de Moraes Pereira e teve como fundamento a ausência de um documento exigido no processo de registro, a certidão criminal para fins eleitorais da Justiça Federal de segundo grau do domicílio da candidata. O pedido de registro foi apresentado em 27 de julho. Durante a análise da documentação, a secretária judiciária do TRE identificou a ausência da certidão e notificou Cláudia Oliveira para que regularizasse a pendência. A candidata, porém, não apresentou o documento nem se manifestou dentro do prazo estabelecido pela Justiça Eleitoral. Segundo a decisão, a falta da certidão impede a análise das condições de elegibilidade necessárias para o registro da candidatura. Ponta Aguda Notícias, próxima informação às 11h15.
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com alegria, com muita satisfação ter você com a gente aqui na Rádio Número 1. O nosso Manhã Total, com apoio cultural do Supermercado Escala, Pomada Santo Gel, Itaposto e Cacau Show Itatim, segue com você até o meio-dia. 10h22 para você que hoje completa e dá de novo parabéns, muitos anos de vida, saúde e muita paz. Hoje quem completa aniversário é a nossa amiga Daiane aí na Madeireira Santana. Tá ligadinha com a gente, completando mais um aninho de vida. Parabéns! Tudo de bom em sua vida, minha amiga. Cristiano Araújo e Zezé de Camargo com Indiferença, abrindo mais uma hora inteirinha de sucessos.

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5: A Secretaria da Educação do Estado da Bahia divulgou o cronograma para os professores da rede estadual solicitarem a conversão da licença-prêmio em dinheiro. Ao todo, serão disponibilizados 1.000 licenças no segundo semestre de 2026. Os pedidos poderão ser feitos entre 24 e 28 de agosto, exclusivamente pelo portal de serviços do RH Bahia. O requerimento estará disponível no sistema. A licença premium é um benefício concedido a servidores públicos efetivos do estado da Bahia. O direito corresponde a 3 meses de licença a cada 5 anos de trabalho efetivo ininterrupto. A concessão das licenças seguirá a classificação definida pela Secretaria da Educação. 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
2: Legal, estamos juntinhos por aqui. Depois do show do intervalo, tem mais música pra você aqui na Ponta Aguda FM, a sua rádio onde você estiver. 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Bom dia, obrigado pela sua sintonia. Vem comigo até o meio-dia. Lembrando que meio-dia tem o programa Giro de Notícias, para você ficar muito bem informado na hora do almoço. Uma da tarde tem Central Hits com Jane de Paula e duas horas, Laírton Souza comanda o Deixa Rolar. 11:13.

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0: Natanzinho com Leonardo, o sonhador. Só música boa, claro, sempre. 11:24 na sua Ponta Aguda, até o meio-dia, manhã total. Vai tocando você, o seu coração, música, alegria, informação. Tudo que a gente faz de melhor, sempre, 24 horas. 11:25.
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1: 13 de agosto de 2026. STF manda suspender penduricalhos e devolver valores pagos no judiciário. Inflação desacelera a 0,07% em julho. Deputados elevam gastos com divulgação em 25% antes da trava eleitoral. Polícia Federal aponta facções, milícias e empresários como financiadores do garimpo. Eu sou o Ailton Moreno e o Rádio Notícias está no ar.
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0: Quatro ministros do Supremo Tribunal Federal determinaram a suspensão imediata de verbas indenizatórias irregulares pagas a magistrados de 7 tribunais. As decisões, assinadas por Flávio Dino, Alexandre de Moraes, Cristiano Zanin e Gilmar Mendes, citam pagamentos de mais de R$500 mil em um único mês a alguns magistrados. Entre as rúbricas encontradas estão auxílio pré-escolar, licença compensatória, gratificações e coordenações especiais. No Tribunal de Justiça do Maranhão, um desembargador aposentado recebeu R$3 milhões em verbas rescisórias. Em Rondônia, cerca de 90% dos magistrados receberam mais de R$100 mil em abril. Os tribunais terão 72 horas para identificar os beneficiários e promover a devolução dos valores que ultrapassaram o limite global de 70% do subsídio. O Índice Nacional de Preços ao Consumidor Amplo, IPCA, teve inflação de 0,07% em julho, segundo o Instituto Brasileiro de Geografia e Estatística, o IBGE. Essa é a menor taxa para meses de julho desde 2022. Em junho, o índice foi de 0,16%. No acumulado de 12 meses, o IPCA chegou a 4,44%, ficando abaixo do teto da meta de 4,5%. O grupo Alimentação e Bebidas teve queda de 0,67%, o que aliviou a inflação no mês. As projeções do mercado financeiro apontam IPCA de 5,02% para os 12 meses de 2026.
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0: A Agência Nacional de Proteção de Dados, ANPD, determinou a suspensão das transmissões ao vivo do Discord em território brasileiro. A medida preventiva estabelece prazo de 3 dias úteis para o cumprimento. A suspensão vale até que a plataforma comprove a adoção de medidas efetivas para proteger crianças e adolescentes. A empresa informou que recebeu a determinação e está analisando seu conteúdo, afirmando que a caracterização feita pela ANPD não reflete a plataforma que construiu. A decisão levou em conta evidências de que a empresa não adotou medidas razoáveis para prevenir riscos de exposição de crianças e adolescentes a conteúdos que representem violências graves. O presidente da agência explicou que a medida não representa um bloqueio do Discord no país, apenas a suspensão da funcionalidade de transmissões ao vivo. Deputados federais aumentaram em 25% os gastos com divulgação dos próprios mandatos nos 5 primeiros meses de 2026, período imediatamente anterior à restrição que impede parlamentares candidatos de usar a cota para este tipo de despesa, nos 120 dias que antecedem as eleições. Foram gastos R$49 milhões entre janeiro e maio deste ano com divulgação da atividade parlamentar, contra R$39 milhões no mesmo período de 2025. Os dados fazem parte da cota para o exercício da atividade parlamentar, mecanismo usado para custear despesas relacionadas ao exercício dos mandatos.
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0: Afeganistão é o único país a proibir mulheres de estudar, diz Unesco. Quem traz mais detalhes é Gabriel Correa.
2: O Afeganistão permanece como o único país do mundo com proibição de acesso para mulheres e meninas à educação além do nível primário. De acordo com dados da Unesco divulgados nesta terça-feira, mais de 2 milhões de jovens estão excluídas do ensino secundário no país. O atual sistema de ensino no país asiático, com 45 milhões de pessoas, sofreu uma reversão nos índices nas últimas 2 décadas. Em 2021, o Afeganistão tinha 1 milhão de meninas matriculadas no ensino secundário. Em agosto daquele ano, o movimento fundamentalista Talibã retomou o poder e gradualmente proibiu formalmente o acesso de meninas e mulheres à educação. Hoje, são 2 milhões e 400 mil meninas que não podem frequentar as salas de aula. De acordo com a Unesco, a exclusão de mulheres do ambiente escolar interfere diretamente nos indicadores de desenvolvimento humano e econômico. Cerca da metade da população afegã vive hoje abaixo da linha da pobreza. Autoridades locais também proíbem que as professoras lecionem para os meninos, o que tem gerado falta de professores. Esse cenário ainda está associado a riscos de saúde física e mental, além do aumento nos índices de casamento precoce. A Unesco tem coordenado programas de alfabetização, desenvolvimento de habilidades e apoio psicossocial em comunidades locais do país asiático. Cerca de 70 mil estudantes participaram dessas iniciativas. 7 em cada 10 alunos são mulheres. São Luís, Gabriel Correa.
0: Investigações da Polícia Federal identificaram a presença do PCC, do Comando Vermelho e de grupos criminosos regionais em diferentes áreas de garimpo. As investigações também apontam a participação de milícias e agentes públicos na exploração ilegal de recursos minerais. Empresários são apontados como responsáveis por financiar atividade com aeronaves, empresas de fachada e estrutura logística. A PF busca o fluxo financeiro dos crimes ambientais para identificar e bloquear os financiadores.
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4: Paris, 13 de agosto de 2026. Essas são as principais notícias desta quinta-feira. O embaixador dos Estados Unidos em Israel, Mike Huckabee, denunciou hoje o cerco a casas na Cisjordânia por colonos israelenses, segundo ele, um ato horrível de terror. Apesar de ser um fervoroso defensor da colonização na região, o diplomata afirmou na rede social X que famílias palestinas estão sendo intimidadas e assediadas. Desde domingo, dezenas de colonos israelenses bloqueiam o acesso a residências no vilarejo de Kuzra. Cidadãos palestinos afirmam estar completamente isolados, sendo privados de abastecimento de alimentos e outros serviços essenciais. As operações de buscas por sobreviventes entraram em uma fase decisiva na Colômbia, depois do forte terremoto que atingiu o oeste do país na segunda-feira. O último balanço de vítimas divulgado pelas autoridades aponta para ao menos 265 pessoas que morreram, cerca de 3.500 feridas e 500 desaparecidas. Alvo de críticas por não permitirem, em um primeiro momento, a entrada de equipes internacionais de resgate, o governo de Abelardo de la Espriedia anunciou que vai abrir as fronteiras da Colômbia para socorristas de países aliados: Estados Unidos, Israel, El Salvador e Equador. As temperaturas devem ultrapassar os 35 graus hoje em boa parte da Europa Ocidental, afetando mais de 135 milhões de pessoas. Na França, que enfrenta sua quinta onda de calor neste ano, com 80% do território sob alerta, os bombeiros do país realizam uma greve. A categoria reivindica mais equipamentos, reforço no efetivo e melhores condições de proteção à saúde dos profissionais. Segundo os bombeiros franceses, o atual sistema de combate aos incêndios florestais já não é suficiente para enfrentar a intensificação dos fenômenos climáticos. O presidente russo Vladimir Putin visitou pela primeira vez hoje as Ilhas Kurilas, disputadas entre a Rússia e o Japão. No local, ele presidiu uma reunião sobre a garantia da segurança das fronteiras orientais da Rússia, segundo a agência estatal RIA Novosti. A primeira-ministra japonesa, Sanae Takaishi, disse que a visita do presidente russo ao arquipélago ofende os sentimentos do povo japonês e é absolutamente inaceitável. As quatro ilhas vulcânicas que integram as Kurilas, no extremo leste da Rússia, reivindicadas pelo Japão, foram tomadas pela ex-União Soviética em 1945. 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

0: chegando no Central Esportivo, hoje, quinta-feira, 13 de agosto de 2026. Copa Libertadores da América, Palmeiras empata com Cerro Porteño, Cruzeiro e Flamengo também ficam no empate. Pela Sul-Americana, Bragantino perde para o Atlético Mineiro. Ontem tivemos jogos pela Copa Libertadores e Copa Sul-Americana. Pela Copa Libertadores, o Palmeiras empatou com o Cerro Porteño em 1-1. No Nubank Park, no jogo de ida das oitavas de final, Flaco Lopes abriu o placar, mas Carlos Miguel falhou nos acréscimos e marcou contra. O Verdão ainda perdeu Andreas Pereira, expulso, e vai para Assunção precisando de uma vitória para seguir na competição. Quem vencer no Paraguai leva a classificação para as quartas de final. Se Palmeiras e Cerro empatarem novamente, a decisão vai para os pênaltis. O jogo de volta será na próxima quarta-feira, 19 horas, em Assunção. Cruzeiro e Flamengo empataram em 1-1 em jogo de ida das oitavas de final da Libertadores ontem no Mineirão. Com isso, a definição de quem vai ficar com a vaga nas quartas de final vai ocorrer no Maracanã na próxima semana. Arroyo abriu o placar com um golaço. Paquetá igualou o resultado instantes depois de entrar em campo ao aproveitar rebote na área. Um placar que resumiu bem um jogo bastante equilibrado. O jogo de volta está marcado para a próxima quarta-feira no Maracanã. Quem vencer ficará com a vaga nas quartas de final. Caso a partida termine empatada, a classificação será decidida nos pênaltis. Pela Copa Sul-Americana, em jogo de muitos erros, o Atlético Mineiro venceu o Bragantino por 1-0 no Cícero de Souza Marques em Bragança Paulista e saiu com vantagem nas oitavas de final do torneio. Coelho balançou a rede no segundo tempo após falha de Cleiton. A decisão será semana que vem na Arena e o Atlético joga pelo empate. Da sala de redação, Manuel Silva, no Central Esportivo.
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2: O Ministério Público da Bahia identificou problemas na estrutura e no funcionamento de 3 Centros de Referência de Assistência Social, os CRAS, em Juazeiro. As inspeções foram realizadas entre os dias 4 e 7 nos CRAS Itaberaba, Tabuleiro e João Paulo II. A fiscalização foi conduzida pela promotora de justiça Rita de Cássia Caxias de Souza, com o apoio da Central de Assessoramento Técnico Interdisciplinar do MP. Segundo a instituição, permanecem deficiências na estrutura física, na acessibilidade e na disponibilidade de materiais. Também foi constatada a insuficiência de profissionais, fragilidades na articulação da rede de serviços e necessidade de capacitação das equipes. O Ministério Público vai encaminhar o relatório à Secretaria Municipal de Desenvolvimento Social e solicitar um cronograma para solucionar as demandas. A promotora destacou que a assistência social deve ser tratada como prioridade por impactar diretamente outras políticas públicas. Agência Rádio Web, com informações do município de Juazeiro, na Bahia.
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0: volta aqui no Central Esportivo para mais uma participação hoje, quinta-feira, 13 de agosto de 2026. CBF define datas e horários dos jogos das quartas de final da Copa do Brasil. A CBF divulgou na noite de ontem as datas e horários dos confrontos das quartas de final da Copa do Brasil 2026. Esta fase vai contar com 3 clássicos estaduais. Os jogos serão disputados nas semanas de 26 de agosto e 2 de setembro. Confira aí os jogos, horários e locais das partidas. Jogos de ida, terça-feira, dia 25 de agosto, 21 horas, tem Cruzeiro e Atlético Mineiro no Mineirão. Na quarta-feira, dia 26 de agosto, 21h30, tem Vasco e Vitória em São Januário. No mesmo horário, tem Palmeiras e Santos no Nubank Park. Na quinta-feira, 20 horas, Internacional e Grêmio se enfrentam no Beira-Rio. Os jogos de volta teremos na terça-feira, 1º de setembro, 21 horas, Atlético Mineiro e Cruzeiro na Arena MRV. Na quarta-feira, dia 2 de setembro, 21h30, Vitória e Vasco se enfrentam no Barradão. No mesmo horário, tem Santos e Palmeiras na Vila Belmiro. Na quinta-feira, dia 3 de setembro, Grêmio e Internacional se enfrentam às 20 horas na Arena Grêmio. O vencedor do Clássico Gaúcho enfrentará nas semifinais o time que passar do confronto mineiro. Do outro lado da chave, o ganhador do confronto entre Vasco e Vitória medirá forças nas semifinais contra o vencedor do Clássico Paulista. Da sala de redação, Manuel Silva, no Central Esportivo.
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2: O Tribunal do Júri de Ilhéus condenou Jadilson Souza Teixeira a 36 anos e 3 meses de prisão pelo feminicídio de Graziele Silva de Jesus. O crime ocorreu em junho de 2023 na zona rural de Ilhéus. Segundo a denúncia do Ministério Público da Bahia, o réu atacou Graziele dentro da residência do casal após se irritar porque ela havia visitado familiares e não respondido às ligações e mensagens dele. Jadilson desferiu diversos golpes de faca contra a vítima, que morreu no local. O assassinato foi cometido na presença do filho de Graziele, de apenas 3 anos. O Conselho de Sentença reconheceu o feminicídio por motivo torpe e sem possibilidade de defesa da vítima, acolhendo integralmente a tese do Ministério Público. A pena deverá ser cumprida inicialmente em regime fechado. Agência Rádio Web, com informações do município de Ilhéus, na Bahia.
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retornando mais uma vez no Central Esportivo, de volta com mais uma participação. Hoje, quinta-feira, 13 de agosto de 2026. De volta e trazendo muito mais informações do esporte. Vasco anuncia a contratação do volante Sousa.

0: Vasco anunciou ontem a contratação do volante argentino Santiago Sousa, que chegou ao clube após passagem pelo Racing. O jogador assinou contrato até dezembro de 2029 e será o novo camisa 5 do Cruz Maltino. Ele já iniciou treinamento sob comando do técnico Pedro Manuel. A atmosfera do histórico do estádio de São Januário foi outro tema de destaque durante o contato inicial do estrangeiro com a imprensa e com os adeptos vascaínos. Conforme relatou o próprio jogador, ele recebeu referência muito positiva antes mesmo da viagem ao Brasil. Além do volante argentino, o Vasco já anunciou outros dois reforços nessa janela de transferência: o lateral esquerdo Paulinho e o atacante Facundo Colício. Da sala de redação, Manuel Silva, no Central Esportivo.
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2: O Ministério Público da Bahia recomendou ao município de Santo Antônio de Jesus medidas imediatas para corrigir falhas do serviço de informação ao cidadão e cumprir a lei de acesso à informação. Segundo o MP, entre janeiro de 2025 e fevereiro de 2026, 86,7% das manifestações registradas na plataforma fala.br estavam com o prazo legal de resposta vencido. Mais da metade dos pedidos registrados no sistema interno também estava parada ou sem solução definitiva. A recomendação prevê a integração do município ao módulo de acesso à informação da fala.br em até 30 dias. O passivo de demandas atrasadas deve ser regularizado em até 15 dias. O MP também cobra a estruturação da autoridade responsável pelo monitoramento da lei, divulgação dos responsáveis pelos pedidos e publicação de relatórios sobre as solicitações. Uma auditoria interna deve apurar as responsabilidades pelas falhas. Agência Rádio Web, com informações do município de Santo Antônio de Jesus, na Bahia, Luiz Costa.
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4: Direto de Brasília, sempre com o principal fato do dia. E o Brasil ingressou na Organização Mundial de Comércio contra o tarifaço dos Estados Unidos. Esse, porém, é um caminho que tende a ser longo. A OMC, a Organização Mundial de Comércio, não deve tomar uma decisão rapidamente. E também ninguém sabe se, ao final, os Estados Unidos irão, de fato, respeitar uma decisão da OMC, uma vez que o governo Trump não tem muito respeito por essas organizações internacionais. Então, o Brasil tem de buscar outros caminhos alternativos para tentar reduzir os danos do tarifaço sobre as empresas brasileiras. E o Política Capital obteve detalhes dessa operação que vem sendo feita pelo Ministério do Desenvolvimento, Indústria e Comércio, em conjunto com a Agência Brasileira de Exportações, a Apex Brasil, para ajudar essas empresas prejudicadas. A estimativa do Ministério do Desenvolvimento, Indústria e Comércio é que sejam 5.600 empresas diretamente afetadas pelo tarifaço dos Estados Unidos. Então, para elas, há um plano de ajuda de R$ 210 milhões, que já atingiu 5.300 empresas diretamente, ou seja, quase a totalidade daquelas que se estima são afetadas. O Ministério do Desenvolvimento, Indústria e Comércio e a Apex Brasil identificaram 35 setores estratégicos que precisam principalmente aí de colaboração. Isso vai de cachaça a pneu, passando por equipamentos, máquinas, fármacos, equipamentos médicos, entre outras áreas. E aí, para isso, são buscados mercados alternativos. E é nesse ponto que o tarifaço de Donald Trump pode virar para ele, para os Estados Unidos, um tiro pela culatra, porque o Brasil incrementando mercados alternativos faz com que essas empresas que hoje exportam para os Estados Unidos passem a exportar para outros países e isso pode vir a prejudicar a própria economia dos Estados Unidos, principalmente porque boa parte dessas exportações é de produtos que entram na cadeia produtiva de produtos americanos. Caso, por exemplo, do aço que é usado na indústria automotiva. Se o aço brasileiro sobe de preço, o preço final do automóvel nos Estados Unidos pode aumentar também e isso provocar inflação nos Estados Unidos. Vem daí o tiro pela culatra. E aí, então, na busca desses mercados alternativos, há diversas ações acontecendo. Por exemplo, estão abertas 2.300 vagas para empresas participarem de reuniões de negócios com possíveis compradores no exterior. 1.400 vagas para que elas participem de feiras internacionais de comércio. 82 feiras internacionais de comércio estão previstas daqui até o final do ano e elas reúnem também outros países prejudicados pelo tarifaço que também precisam encontrar aí caminhos alternativos. 285 ações estão sendo feitas nesse momento em diversos países do mundo, sendo 85 na América Latina, 77 na Europa e, vejam só, 23 ações somente nos dois países vizinhos dos Estados Unidos, Canadá e México, porque esses dois países são também prejudicados pelo tarifaço de Trump. Enfim, esses são caminhos aí que estão sendo utilizados nesse momento para, enfim, reduzir os danos do tarifaço sobre as empresas brasileiras. E a gente traz esses detalhes aqui nesta edição do Política Capital e vai estar sempre acompanhando tudo para trazer para você a melhor análise e a melhor informação. Muito obrigado e até a próxima.
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está chegando por aqui, eu sou a Jana de Paula. Que prazer estar com você em mais essa quinta-feira, 13 de agosto. Hoje é dia do canhoto, dia do economista também, tá? É dia de São Ponciano e Santo Hipólito. É dia do médico psiquiatra também hoje. E se é o seu aniversário, eu quero desejar o mais sincero parabéns pra você. Repleta de surpresas encantadoras, viu? E claro, passado ao lado das pessoas que você mais ama e curtindo aqui muita música com a gente, tá bom? É isso aí, vamos embora! É, Central Hits começa agora aqui nesta quinta-feirona, 13 de agosto, e a gente já vem chegando e trazendo os grandes sucessos do mundo da música.

0: Reflexão linda do Gustavo Lima, chegando aqui na nossa quinta-feirona Central Hits, trazendo a música Retrovisor. Quer mais? Oh, claro que tem, né? Perde a tua pra gente tocar pra você. Tá só começando na Central Hits e eu já volto, tá?
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3: 1:14.
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ontem por aqui trazendo os nossos beijoqueiros, Diego e Vitor Hugo, cantando pra gente Beijei a Cura. E essa música fala de um novo relacionamento. Vamos ouvir juntos agora, Central Hits.

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E essa é também sucesso em todas as paradas musicais. Não mexe nas minhas gavetas. Cantou pra gente Danilo e Davi por aqui nessa nossa quinta-feirona. Eu volto bem rapidinho mandando aquele alô especial pra você que curte a gente sempre, tá? Fica aqui, ó. Central Hits de volta já.

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participando com a gente. Me diga de onde você curte a nossa programação, nossa Central Hits. Onde é que você tá? Tá em casa, no carro, na rede, na cama, no mato, no bar, sei lá, onde você estiver. Eu não sei, mas você sabe, né? Tá curtindo aqui com a gente? Que bom, tá? Agradeço de montão. Zion, um beijo pra você, meu amor. Merlinda, faz tempo que ela não aparece. Voltou, minha linda. Beijitos. Quem tá curtindo aqui o nosso programa também é a Nelina, lá do Espírito Santo, Mimoso do Sul, né? Beijos. E Conha também ouve a nossa programação lá de Minas Gerais, Juiz de Fora. Quem tá com a gente também é o Roberto e o Messias. A Peribé, Rio de Janeiro, né? Obrigado pelo carinho, meus cariocas deliciosos. Olha, tá lá de Limoeiro, Limoeiro, Pernambuco, através de aplicativo de rádio, você ouve a nossa programação onde você estiver, tá? Então, ó, Fernanda também sintonizada. E deixa eu mandar beijos também pro Noah, ele que pede esse sucesso que a gente vai curtir por aqui agora, né? Gustavo Mioto e Murilo Ruffi cantando Novo Sozinho.

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Essa quinta-feira, a gente acabou de ouvir o sucesso aí, o talento desses meninos, Fred e Fabrício, cantando Te Amar é Meu Talento. Ah, que pena que acabou, né? Agora não fiquem tristes, não, por favor, senão eu também fico aí, eu choro. Trazendo

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5: O presidente da Confederação Nacional dos Agricultores Familiares, Carlos Roberto Ferreira Lopes, se entregou à Polícia Federal na noite da última quarta-feira. Considerado foragido pelas autoridades, Carlos Lopes é um dos principais alvos da Operação Sem Descontos, da Polícia Federal, sobre descontos indevidos no Instituto Nacional do Seguro Social. Ele teve a prisão preventiva decretada pelo ministro André Mendonça, do Supremo Tribunal Federal, no dia 11 de novembro do ano passado. O representante da CONAFER foi um dos 48 indiciados no primeiro relatório da PF sobre o caso, concluído em julho, que tratava de suspeitas relacionadas à Confederação. À Folha de São Paulo, a CONAFER enviou uma nota, nesta quinta-feira, que diz que ele se apresentou espontaneamente e que, entre aspas, sua apresentação voluntária não representa um reconhecimento de responsabilidade, confissão ou concordância com quaisquer narrativas acusatórias. Ponta Aguda Notícias, com a próxima informação às 3h10.
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2: Muito bem, 2:14 aqui na Ponta Aguda FM, na tarde desta quinta-feira, dia 13 de agosto. E assim a gente vai dando início a mais um programa Deixa Rolar, que vai com você especialmente até as 4 horas da tarde e conta sempre com o apoio cultural da JG Variedades. 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E começamos o programa de hoje atendendo a pedidos. Vamos com o Vitinho Imperador, Eu Me Apaixonei. E se você também quer pedir uma música ou quer mandar a sua mensagem aqui pra gente, chama no 75-981-37-1499.
3: Seu Vitinho Imperador. É som de paredão. O solo que vai ficar na sua mente aí, ó. Bora, Demi Boy, bota a paixão.

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0: é Marília Tavares, Desencontro por Mensagem.
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0: Também ouvimos essa rodada, Lindo Quase e Tairone, Fã.
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0: 2:28 aqui no Deixa Rolar, que conta com apoio cultural da JG Variedades. E por aqui é um sucesso atrás do outro, especialmente para você. Vamos agora com Zezé de Camargo, Irmão da Lua, Amigo das Estrelas. E se você também quer pedir uma música aqui pra gente, chama no 75 981 37 1499.

sucesso da Yasmin Sensação. Também ouvimos Angra. 2 horas e 39 minutos aqui no Deixa Rolar. E atendendo a pedidos, vamos agora com Simone Mendes, Direitos Iguais. E se você também quer pedir uma música aqui pra gente, chama no 75 981 37 1499.

0: 3027-1499.
1: Vamos, moço, bora cantar aí, ó.

0: o sol, vai patrão, vai patrão.
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2: E é toque 10, 1 centímetro. Também ouvimos com o Vitor Vaqueirinho, Diz Isso Não, e do P, Flor de Tangerina.
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2: 2 horas e 50 minutos aqui na Ponta Aguda FM. A gente vai para um rápido intervalo, mas antes eu lembro do nosso apoio cultural da JG Variedades. 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Daqui a pouquinho tem muito mais música, muito mais interação e a Jane de Paula trazendo o resumo da sua novela favorita. Então me espera que eu já volto e pode ir pedindo a sua música no 75-981-37-1499.
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18: O governador Jerônimo Rodrigues, do PT, se reuniu nesta quinta-feira com o presidente Luiz Inácio Lula da Silva em Brasília, ao lado dos candidatos ao Senado, Jax Wagner e Rui Costa. O encontro marcou os últimos ajustes da campanha e a gravação dos conteúdos oficiais, que serão utilizados durante o período eleitoral. A reunião aconteceu no dia 13, data associada ao número do Partido dos Trabalhadores. Jerônimo destacou o simbolismo do encontro e reforçou a parceria política com o presidente. Abre aspas. Estamos aqui no dia 13 para nos reunirmos com o presidente Lula e gravarmos para o nosso programa de governo. Vamos continuar mudando a nossa Bahia e o Brasil juntos. Fecha aspas. Após a agenda em Brasília, Jerônimo terá dois compromissos no início oficial da campanha, no próximo domingo. Pela manhã, o governador e candidato à reeleição participa de um ato em São Bernardo do Campo, ao lado de Lula. Na sequência, ele segue para a Bahia, onde o pontapé inicial da campanha será realizado em Irecê, no centro-norte do estado. A escolha do município está relacionada à participação da cidade na construção do Programa de Governo Participativo 2026. Ponta Aguda Notícias, com a próxima informação às 4h10.
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1: Muito bem, 3 horas e 14 minutos aqui na Ponta Good FM. Eu sou o locutor Laerton Souza e você está no Deixa Rolar. E lembrando que vamos com você até as 4 horas da tarde e contamos com o apoio cultural da JG Variedades. 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E por aqui o nosso WhatsApp não para. Vamos conferir.
2: Boa tarde, meu amigo Laís. Estou aqui, a Luciana, do bairro da Mirabela. Como é que tá aí? Tudo na paz? É, passa um alô para mim aí, meu amigo. Uma música para mim aí. É, de Toque 10, Meu Mel.
1: Boa tarde, amiga Luciana. Aí sim, e muito obrigado por estar sempre curtindo, ligadinha aqui com a gente. E pode deixar que eu coloco agora Toque 10, Meu Mel. E se você também quer pedir uma música ou quer mandar a sua mensagem, chama no 75-981-37-1499.
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Yeah, Gamadinho, eu tava certo. Também curtimos Adelmário Coelho, Forró do Futuro. 3 horas e 27 minutos aqui no Deixa Rolar. E a Jane de Paula já tá por aqui, trazendo o resumo das novelas A Nobreza do Amor e Coração Acelerado. E daqui a pouquinho tem muito mais música. Já pode ir pedindo a sua no 75 981 37 1499.

0: prêmios noveleiras de plantão. E estamos por aqui hoje, quinta-feira, 13 de agosto, trazendo pra você mais um capítulo da sua novela preferida. Hoje, em A Nobreza do Amor, Tonho imobiliza Omar e Alica e sua família se impressionam com o talento do rapaz na luta. Marta repreende Virgínia por encomendar um vestido fora da cidade e Diógenes protege a filha. Kênia aceita a aliança com Binta e pede perdão a Gendal. Marta conversa com Viriato sobre o comportamento de Diógenes e ambos deduzem que Virgínia mentiu sobre a suspensão de sua punição. Belmira tenta despistar Viriato sobre a verdadeira causa da mudança de Diógenes. E ainda no capítulo desta quinta, Lica deixa claro ao Mar que não se casará com ele. Tudo isso hoje em A Nobreza do Amor, né? E a gente chega agora falando um pouquinho dessa nova trama da 7 da Globo, que substitui Coração Acelerado. Então, hoje, quinta-feira, reta final de Coração Acelerado. A gente não tem o capítulo, né? O resumo não foi divulgado. Então, a gente fala um pouquinho de Por Você, a novela que substitui Coração Acelerado e tá vindo com tudo aí, viu? Tem promessa? Tem sim. A médica obstetra Bela e amiga Julie cresceram juntas como irmãs na comunidade fictícia Vila Maravilha, lá no Rio de Janeiro. Então, com o passar do tempo, vai acontecer uma tragédia e após Julie morrer em um acidente de carro, a Bela promete cuidar dos 4 filhos da amiga: Peixe, Glorinha, Ítalo e Samuca. Essa novela tá prometendo, viu? É isso aí, Por Você. Começa segunda-feira, 17. E aqui a gente vai trazer todos os detalhes dessa novelinha, tá bom? Naquele resuminho especial de segunda a sábado por aqui. Eu volto já com o capítulo de hoje de Quem Ama Cuida. Fica aqui, é rapidinho.
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é sucesso novo do Gustavo Lima. Também ouvimos Cavaleiros do Forró e Belchior. 3 horas e 40 minutos aqui no Deixa Rolar. E a Jane de Paula já tá por aqui, trazendo um resumo da novela Quem Ama Cuida. E daqui a pouquinho tem muito mais música. Já pode ir pedindo a sua no 75 981 37 1499.

Já estamos de volta com o capítulo agora de Quem Ama Cuida, quinta, 13 de agosto. Dora deixa claro para Ademir que o seu casamento acabou. Silvana aceita comemorar o aniversário com a família perante a insistência de Tiago. O César pede a Rafael para atender a Brigitte em seu lugar. Pedro fica perplexo ao saber que Ademir se hospedará na casa de Carmita. Bruna se desespera quando Pedro insinua que deseja se separar. E aí Pedro convida Adriana para jantar, Adriana declara o seu amor por Pedro e os dois passam a noite juntos. Que fofo! Ah, e Adriana conta a Pedro que foi forçada a se afastar do advogado porque sofreu ameaças. Tudo isso acontece hoje, quinta-feira, 13 de agosto, em Quem Ama Cuida. Vou nessa, amanhã tem mais um capítulo da sua novela preferida, tá? E eu chego por aqui contando. Tchau, tchau!

0: Luanzinho Moraes e Unha Pintada, Vizinho. Também ouvimos Luan Santana, Olho Marrom e Gabriel Elias, Emaranhei. 3 horas e 50 minutos aqui na Ponta Aguda FM. E assim, o programa Deixa Rolar vai chegando ao fim. 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A gente vai pro rápido intervalo, mas daqui a pouquinho tem muito mais música e muito mais interação no Paradão Popular. Então me espera que eu já volto e pode ir pedindo a sua música no 75-981-37-1499. Porque aqui é assim, você pede e a gente toca.
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7: Cidades do interior da Bahia podem registrar índice de ultravioleta 10 no sábado e no domingo. A informação foi divulgada pelo Instituto do Meio Ambiente e Recursos Hídricos, o INEMA. O índice é considerado muito alto e indica o maior risco de danos à pele e aos olhos provocados pela exposição ao sol. Na sexta-feira, o IUV previsto é de 9. Já no sábado e no domingo, o índice pode chegar a 10. Conforme o INEMA, a previsão considera condições de céu claro e representa a intensidade máxima diária da radiação ultravioleta, geralmente registrada próximo ao meio-dia solar. A presença de nuvens pode alterar a intensidade da radiação ao longo do dia. Com índices elevados, a recomendação é evitar uma exposição prolongada ao sol, principalmente nos horários de maior intensidade. E entre os cuidados estão usar protetor solar, reaplicar o produto ao longo do dia, procurar sombra, especialmente ao meio-dia, usar chapéu, boné e roupas que protejam a pele, usar óculos de sol com proteção contra a radiação UV e redobrar os cuidados com crianças. Ponta Aguda Notícias, com a próxima informação às 5h10.
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1: Muito bem, 4 horas e 15 minutos aqui na Ponta Aguda FM. Na tarde desta quinta-feira, dia 13 de agosto. Quintou, e assim a gente vai dando início a mais um Paradão Popular, que vai com você até às 6 horas da tarde e conta sempre com o apoio cultural da retífica de cabeçote da TIM, que é do nosso amigo Humberto Damascena e é especializada em retífica de cabeçote em toda a região. 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E começamos o programa de hoje atendendo a pedidos. Vamos com o Fernando Mendes, O Pôr do Sol. E se você também quer pedir uma música, chama no 75 981 37 1499.

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E é sucesso do Ray Douglas. Também ouvimos Queen e Raul Seixas. 4 horas e 39 minutos aqui no Paradão Popular, que conta com apoio cultural da retífica de Cabeçote Tajim. E por aqui o nosso WhatsApp não para.

0: Vamos conferir.
1: Boa tarde, amigo. Manda um alô aqui pra Ciganada aqui da Ubris, entendeu? Uma música de Amado Batista.
0: Boa tarde, meu amigo. E um alô todo especial para a Ciganada da Ubris. E pode deixar que eu coloco agora Amado Batista, Folha Seca. E se você também quer pedir uma música aqui pra gente, chama no 75-981-37-1499. Porque aqui é assim, você pede e a gente toca.

0: é Silvano Salles, Água de Oceano. 4 horas e 48 minutos aqui no Paradão Popular. E por aqui o nosso WhatsApp não para. Vamos conferir.
1: Boa tarde, amigo. Eu quero que o senhor toque a música aí de Zezé de Camargo e Luciano, oferecida a Miguel, a Jota Cigano e a Laércio, viu? Aqui na UBS.
0: Boa tarde, meu amigo. Pode deixar que daqui a pouquinho eu coloco Zezé de Camargo e Luciano, Mendes também. E manda especialmente para Miguel, Jota Cigano e Laércio lá na UBS. 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Logo após a música, a gente vai para um rápido intervalo, mas daqui a pouquinho eu já volto. E você pode ir pedindo a sua música no 75 981 37 1499.

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6: A campanha do senador Flávio Bolsonaro à presidência da República enfrenta um impasse a 2 dias do fim do prazo para o registro das candidaturas. O parlamentar aparece no cadastro da Justiça Eleitoral como filiado ao partido Missão, legenda do também candidato à presidência, Renan Santos. Segundo o histórico de filiações disponibilizado pelo Tribunal Superior Eleitoral, Flávio Bolsonaro foi desfiliado do PL e registrado como integrante do Missão na quarta-feira. A alteração pode impedir que, neste momento, o registro da candidatura possa ser feito pelo Partido Liberal. O prazo para que os partidos apresentem os pedidos de registro termina às 7 horas da noite deste sábado. No caso da disputa presidencial, a solicitação deve ser feita diretamente ao TSE. A mudança inesperada provocou mobilização na campanha de Flávio Bolsonaro. Integrantes do núcleo jurídico avaliam as medidas que serão adotadas para regularizar a situação e não descartam solicitar uma investigação à Polícia Federal. A principal suspeita é de que um hacker tenha acessado o sistema responsável pelos registros e realizado a desfiliação do PL, seguida da filiação à omissão. Ainda não está claro, segundo integrantes da campanha, se o eventual ataque teria ocorrido nos sistemas do PL, do Missão ou no sistema público. Ponta Aguda Notícias retorna amanhã com Rameses Oliveira.
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1: Muito bem, 5 horas e 16 minutos aqui na Ponta Aguda FM. Eu sou o locutor Laerton Souza e você está no Paradão Popular. E lembrando que vamos com você especialmente até às 6 horas da tarde e contamos sempre com o apoio cultural da Retífica de Cabeçote da TIM, que é do nosso amigo Humberto Damascena e é especializado em retífica de cabeçote em toda a região. 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E começamos esse bloco com o sucesso do Valdir Soriano, Dama de Vermelho. Especialmente para o nosso amigo Humberto Damascena, que está sempre curtindo, ligadinho aqui com a gente. E se você também quer pedir uma música ou quer mandar a sua mensagem, chama no 75-981-37-1499. Porque aqui é assim, você pede e a gente toca!

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1: E é Júlio Nascimento, a mãe da Lidiane. Também ouvimos Secos e Molhados, Sangue Latino e Belchior, IP. 5 horas e 31 minutos aqui no Paradão Popular, que conta com apoio cultural da retífica de cabeçote da TIM. E atendendo a pedidos, vamos agora com Sá, Rodrigues e Guarabira, Mestre Jonas. E se você também quer pedir uma música ou quer mandar a sua mensagem aqui pra gente, chama no 75 981 37 1499.

0: E é sucesso da Joana. Também ouvimos o B40 e Sá. 5 horas e 42 minutos aqui no Paradão Popular, que conta com o apoio cultural da retífica de Cabeçote da Tim. E atendendo a pedidos, vamos agora com o Bonde do Vaqueiro, Sua Ingratidão. E se você também quer pedir uma música, chama no 75-981-37-1499.
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1: E Evaldir Soriano, Falsa Aparência. Também ouvimos Titãs, Epitáfio e Bonde do Vaqueiro, Sua Ingratidão. 5 horas e 52 minutos aqui no Paradão Popular. E para finalizar o programa de hoje com chave de ouro, vamos com Angra, Wuthering Heights. 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Muito obrigado pela sua audiência. Muito obrigado pela sua companhia. E a gente se vê amanhã de novo, a partir das 14h, no Deixa Rolar. Mas não vá embora, porque logo após a música tem Palavra que Transforma e Relicário da Saudade com Jeová Santana. Uma boa noite e até amanhã.

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0: O anjo do Senhor anunciou a Maria,
1: e ela concebeu do Espírito Santo.
0: Ave Maria, cheia de graça, o Senhor é convosco. Bendita sois vós entre as mulheres, e bendito é o fruto do vosso ventre, Jesus.
1: Santa Maria, Mãe de Deus, rogai por nós, pecadores, agora e na hora da nossa morte. Amém.
0: Eis aqui a serva do Senhor.
1: Faça-se em mim segundo a vossa palavra.
0: Ave Maria, cheia de graça, o Senhor é convosco. Bendita sois vós entre as mulheres, e bendito é o fruto do vosso ventre, Jesus.
1: Santa Maria, Mãe de Deus, rogai por nós, pecadores, agora e na hora da nossa morte. Amém.
0: E o Verbo divino se fez homem
1: e habitou entre nós.
0: Ave Maria, cheia de graça, o Senhor é convosco. Bendita sois vós entre as mulheres, e bendito é o fruto do vosso ventre, Jesus.
1: Santa Maria, Mãe de Deus, rogai por nós, pecadores, agora e na hora da nossa morte. Amém.
0: Rogai por nós, Santa Mãe de Deus,
1: para que sejamos dignos das promessas de Cristo.
0: Oremos. Infundi, Senhor, como vos pedimos, a vossa graça nas nossas almas, para que nós, que pela anunciação do anjo, conhecendo a encarnação de Cristo, vosso Filho e Senhor nosso, sejamos um dia conduzidos à glória da ressurreição. Por nosso Senhor Jesus Cristo, vosso Filho, que é Deus convosco na unidade do Espírito Santo.
1: Amém.
0: Glória ao Pai, ao Filho e ao Espírito Santo.
1: Assim como era no princípio, agora e sempre. Amém.
0: Glória ao Pai, ao Filho e ao Espírito Santo.
1: Assim como era no princípio, agora e sempre. Amém.
0: Glória ao Pai, ao Filho e ao Espírito Santo.
1: Assim como era no princípio, agora e sempre. Amém.
0: Queridos ouvintes da 87.9, saudamos a todos com a paz do nosso Senhor. Nós que estamos saindo da tarde e adentrando na noite. E este nosso encontro semanal, ele nos convida a entrarmos em meditação diariamente. É sempre bom pararmos um pouco e refletir a nossa vida. Reler as nossas atitudes, o nosso comportamento. É fazer uma revisão de tudo aquilo que acontece conosco, mas também de tudo aquilo que nós fazemos com o outro. E a palavra do Senhor, ela nos ajuda com essa clareza a nos questionar e a nos corrigir de como nós estamos vivendo e como nós devemos viver. É uma alegria ter você aqui conosco, você da sede, você do campo. Sintam-se todos acolhidos por nós e pelo nosso Deus. Nós queremos louvar ao nosso Senhor pela vida de Laírton e toda a sua família. Ele que sempre está aqui conosco na técnica, nos ajudando. Que Deus continue abençoando cada vez mais. Queremos também acolher e agradecer ao nosso Senhor pela vida da nossa irmã Kid. Ela que vai atualizar hoje a palavra do Senhor para nós. Que Deus continue abençoando, derramando graças e bênçãos a ela e toda a sua família. Queremos colocar nas mãos do nosso Deus a vida de seu Jeová e Dona Dulce. Eles que nos recebem aqui na Rádio Ponta Aguda FM, nos acolhem. Aos domingos fazem a transmissão da Santa Missa às 18h30. E acolhendo a palavra do Senhor, é uma maneira muito importante de dizer: sim, Senhor, eu quero fazer parte da Tua vida comigo. Que a minha e a tua vida seja somente uma. E é nesse gesto de gratidão, de louvor ao nosso Deus, que nós estamos aqui. Nesta quinta-feira, muitos já saíram do seu trabalho, outros ainda estão. Mas que esta palavra do Senhor nesta noite, que ela possa trazer inúmeras bênçãos para a sua vida e para a vida de toda a sua família. Porque quando nós abrimos a porta do nosso coração para acolher a palavra do Senhor, e abrimos também a porta dos nossos lares para receber Jesus, Ele quer permanecer conosco. Ele quer fazer parte deste encontro. Que bom que você está aqui conosco. Hoje a liturgia, ela nos convida a meditarmos o Evangelho que está em São Mateus, capítulo 18, versículos do 21 ao 19. Enquanto isso, vamos ouvir uma canção, pedir esta graça do Espírito Santo de Deus, para que Ele possa acalmar os nossos conflitos internos, que o Espírito Santo de Deus possa estar acalmando e suavizando a nossa mente, o nosso coração, e que a palavra do Senhor possa iluminar todas as áreas da nossa vida, para que de fato nós possamos encontrar no Senhor a cura física e a espiritual. Escutemos.

0: E assim nós queremos proclamar o Evangelho de hoje, a liturgia de hoje, que vem de forma muito belíssima nos trazer essa mensagem do perdão. O perdão que é libertador, o perdão que cura e que nos traz a salvação. E o perdão que vem do coração do nosso Deus. Proclamação do Evangelho de Jesus Cristo segundo São Mateus.
1: Glória a vós, Senhor.
0: Naquele tempo, Pedro aproximou-se de Jesus e perguntou: Senhor, quantas vezes devo perdoar se meu irmão pecar contra mim? Até 7 vezes? Jesus respondeu: Não te digo até 7 vezes, mas até 70 vezes 7, porque o reino dos céus é como um rei que resolveu acertar as contas com seus empregados. Quando começou o acerto, trouxeram-lhe o que ele devia, uma enorme fortuna. Como o empregado não tivesse com que pagar, o patrão mandou que fosse vendido como escravo, junto com a mulher e os seus filhos, e tudo o que possuía, para que pagasse a dívida. O empregado, porém, caiu aos pés do patrão e prostrando-se, suplicava: Dá-me um prazo e eu te pagarei tudo. Diante disso, o patrão teve compaixão, soltou o empregado e perdoou-lhe a dívida. Ao sair dali, aquele empregado encontrou um dos seus companheiros que lhe devia apenas 100 moedas. Ele o agarrou e começou a sufocá-lo, dizendo: Paga o que me deves. O companheiro, caindo aos seus pés, suplicava: Dá-me um prazo e eu te pagarei. Mas o empregado não quis saber disso. Saiu e mandou jogá-lo na prisão até que pagasse o que devia. Vendo o que havia acontecido, os outros empregados ficaram muito tristes, procuraram o patrão, que lhe contaram tudo. Então o patrão mandou chamá-lo e disse-lhe: Empregado perverso, eu te perdoei toda a tua dívida, porque tu me suplicaste. Não deverias tu também ter compaixão do teu companheiro, como eu tive compaixão de ti? O patrão indignou-se e mandou entregar aquele empregado aos torturadores, até que pagasse toda a sua dívida. É assim que o meu Pai que está nos céus fará convosco, se cada um não perdoar de coração o seu irmão. Ao terminar estes discursos, Jesus deixou a Galileia e veio para o território da Judeia, além do Jordão. Palavra da salvação.
1: Glória a vós, Senhor. Irmãos e irmãs, hoje celebramos a memória de Santa Dulce. Santa Dulce, né? Dulce Lopes Pontes, que é o nome dela, a Santa Dulce dos pobres. E Santa Dulce, ela dedicou sua vida aos serviços, né, aos pobres e necessitados, com amor generoso, né? E ela era uma mulher perseverante na fé. E como Jesus nos ensina sobre o perdão e a compaixão, que possamos abrir nosso coração para acolher, a ajudar nossos irmãos, praticando a misericórdia. E o Evangelho de hoje, Jesus, ele nos ensina sobre a virtude do perdão. Pedro aproximou-se de Jesus e perguntou: Senhor, quantas vezes devo perdoar se meu irmão pecar contra mim? Até 7 vezes? Jesus respondeu: Não te digo até 7 vezes, mas até 70 vezes 7. irmãos e irmãs, Deus sempre nos perdoa. Quando nós nos arrependemos, quando vamos a uma confissão, que nós confessamos os nossos pecados, Deus sempre está pronto para nos perdoar. Mas muitas das vezes nós não temos essa capacidade de perdoar o nosso irmão, que às vezes por coisas pequenas nós não temos essa atitude, essa virtude do perdão. E muitas das vezes guardamos no coração mágoas, rancores, ódio, sentimento de vingança, né? Por falta de perdão. E isso adoece o nosso coração, a nossa alma. E é isso a mensagem que Jesus está falando para cada de nós hoje, é essa: perdoar. Deus perdoa nós. Quantas coisas erradas, quantos pecados cometemos, e Deus está ali sempre a nos perdoar. Se nós queremos que Deus nos perdoa, por que nós não vamos perdoar aquele irmão que fez coisas, vamos dizer, pequenas? Precisamos entender, precisamos reconhecer essa falha que nós temos. Porque Deus, Ele quer nos dar o perdão, né? Como essa parábola desse rei que chamou os empregados, e aquele empregado que devia uma fortuna, mas aquele rei, ele teve compaixão, pediu que soltasse aquele empregado. E aquele empregado lá adiante, que encontrou aquele companheiro que devia 100 moedas, ou seja, uma quantia pequena, e ele que suplicou o perdão dele, ele não teve coragem de perdoar. E é isso que acontece com a gente. Nós estamos ali sempre pedindo perdão a Deus, mas não perdoamos o nosso irmão, pessoas que estão do nosso lado. Quantas famílias que às vezes na própria casa, né, tem um irmão que não fala com o outro, tem um filho que não fala com o pai, ou a filha que não fala com a mãe. Como que isso é triste? Como que isso adoece? Precisamos abrir o nosso coração, porque o perdão vem do coração. Vamos tirar a mágoa, o rancor. A gente sabe que perdoar não é fácil. Muitas das vezes somos humilhados, injustiçados, traídos, mas isso faz parte. Faz parte da gente que está aqui nesse mundo, porque a nossa carne, ela é fraca. Mas nem por isso nós devemos carregar esse peso, carregar essa dor. Porque um coração que não se arrepende, um coração que não perdoa, é um coração fechado. E não é isso que Deus quer para nós. Olha a oração do Pai Nosso, né? Aonde fala, perdoa, né? Perdoai as nossas ofensas, assim como nós perdoamos a quem nos tem ofendido. E é isso que Jesus ensina para cada um de nós, a reconciliação. Então, se nós temos alguma coisa, né, para a gente está resolvendo entre irmãos, vamos nos reconciliar. Eu não lembro qual a passagem da Bíblia, né, que fala se você vai à igreja, se você vai levar sua oferta, mas se você tem alguma coisa, né, algum sentimento com aquele irmão, volte para reconciliar. É isso que Deus quer de cada um de nós. Deus nos perdoa e nós devemos perdoar o nosso irmão. À medida que Deus nos perdoa, nós também devemos perdoar. Este evangelho de hoje toque o nosso coração, né? Hoje, um dia tão especial, um dia que celebramos a memória de Irmã Dulce. Irmã Dulce foi uma mulher de fé, uma mulher que viveu para ajudar o irmão, aquele pobre, aquele necessitado, aquele que os outros não enxergavam, não viam, mas ela acolheu. Que possamos seguir esse exemplo de Jesus, seguir o exemplo de Irmã Dulce. Porque, meus irmãos, tem tantos necessitados, tantos que precisam desse braço acolhedor, desse amor generoso. Eu sou devota de Santa Dulce. Eu agradeço muito porque, meu Deus, eu lembro quando o padre esteve aqui, ele, o antigo, né, da igreja lá de Castro Alves, ele falou que Irmã Dulce é rápida. E é verdade. Sempre que eu peço uma graça, Irmã Dulce abençoa, intercede e a graça vem. Que nesse dia de hoje, que nessa noite de hoje, nós possamos entregar o nosso coração a Jesus. Pedir a intercessão de Irmã Dulce, de Nossa Senhora. Pedir com fé, com perseverança. Como Irmã Dulce era uma mulher de fé. E que possamos abrir o nosso coração para perdoar aquele que nos ofendeu. Perdoar não é esquecer. A traição, a mágoa dói muito. A gente não esquece. Mas a gente, vamos levar uma vida com esse ensinamento de Irmã Dulce. Ter compaixão. É isso que Deus espera de cada um de nós hoje. Que nós possamos refletir essa palavra. E que possamos começar a mudar. Ver o que nós precisamos fazer. Ver o irmão que nós precisamos reconciliar. Ver aquele irmão que nós precisamos ajudar. Enxergar na face do outro Jesus, Nossa Senhora, Irmã Dulce. Que Deus abençoe a todos.

avisamos que hoje teremos na Igreja Matriz oração, momento de louvor, de entrega ao nosso Deus, é adoração ao Santíssimo, que desde já aconteceu, quer dizer, está acontecendo desde as 18 horas, porém a partir das 19 tem um grupo específico que fica responsável por conduzir aquele momento. Então sintam-se todos acolhidos e convidados a estar conosco. Estamos ficando por aqui. A nossa imensa gratidão a todos os ouvintes. Continue sempre sintonizados na 87.9 e que tenhamos uma semana abençoada por Deus. Em nome do Pai, do Filho, do Espírito Santo. Amém.

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1: 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E a gente manda esse alô para você que está ouvindo o programa Relicário da Saudade, para você que está aí na Cachoeirinha, para você que está na Malagueto, Buqueirão, no Rio Seco, Tanque da Laje, você que está nos postos de gasolina, você que chega para pernoitar nos postos, para você que está aí no departamento, que está no SEM. Um abraço para a dona Lico aí no Malagueto, para a nossa amiga Maria da Paixão, curtindo o programa Relicário da Saudade na Cabaceira, o pessoal do Mendes, o pessoal do Coqueiro, o pessoal da Nova Itatim, para Cláudia, para Neném, para Dalva, Ademir, ouvindo o programa Relicário da Saudade, você que está aí também na Torre curtindo, você que está no Tanquinho de Dentro, você que está no Ponta Aguda, e você que está aí no Gino, no Jeguelê, nas diversas ruas, avenidas, nos ambientes hospitalar, nos postos de gasolina, você que é frentista, tudo isso porque a Madeireira Santana dispõe de um 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E a gente vai mandar para você aí essa música saudosista, essa música traz recordações que mata a saudade, para você lembrar da sua juventude, da sua infância, da sua adolescência, a coisa boa que já passou, mas que você pode recordar através da música. E recordar o que é bom, é muito bom você recordar a sua juventude, a sua infância, a música que você era acostumado a ouvir. E a gente vai mandar para vocês aí, porque ele é relicário da saudade. É um monte de música que deixa saudade, que traz recordações. E vou mandar com o Nelson Gonçalves interpretando a música Fantoche, e trio nordestino É Proibido Cochilar.

Ok, nosso programa continua, programa Relicário da Saudade, é um programa saudosista que traz recordações e que mata a saudade. A gente saúda a todos vocês que nos ouvem neste instante, somos muito gratos de estar tendo essa oportunidade de falar com todos vocês e mandar mensagem musical, a música que faz história, a música que traz recordação, é como é bom você reviver o passado através da música. A gente manda para você que curte o programa Relicário da Saudade, porque ele tem o patrocínio da Madeireira Santana. 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E eu quero mandar um alô pro pessoal aí da Volta da Serra, curtindo o programa Relicário da Saudade, o pessoal que está lá na Buqueirão, que está aí no Pé de Serra, curtindo o programa Relicário da Saudade, o pessoal do Antileto, o pessoal aí também do Rosarinho, o pessoal da Braquiara, da Carne Danta, o pessoal de Pirá, que ouve o programa Relicário da Saudade, de Rafael Jandeiro, do Arguim. Um abraço para todos vocês. Também o pessoal do Buqueirão, que está aí nos ouvindo, Tanque da Laje, Rio Seco. E a gente manda esse alô especial também para você que está aí na região de Itaberaba, curtindo o programa Relicário da Saudade, programa musical que tem o patrocínio de quem vende barato, que é a Madeireira Santana, que está logo ali na Praça do Comércio 136. Vamos mandar para vocês aí, na voz de Moreira da Silva, interpretando o Amigo Urso, e Roberta Miranda, Vá com Deus.

Ok, dando continuidade ao programa Relicário da Saudade, a gente saúda a todos que nos ouvem neste instante. Um abraço para você que está nas diversas ruas e avenidas, para você que está aí na

0: sua infância, os tempos que você tinha grande paixão pela música, os anos aí de 70, os anos de 80, os anos de 90, 2000, e como é bom voltar atrás. Então, vou mandar para vocês aí que curte o programa, também o nosso amigo Humberto Damasceno, que está ouvindo o programa, o Fernando Mecânico. Vou mandar para vocês aí com Roberto Carlos interpretando Como é Grande o Meu Amor por Você, e com Orlando Dias, Tenho Ciúme de Tudo.
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1: Olá, boa noite.
2: Boa noite para você que nos acompanha em todo o país.
1: Quinta-feira, 13 de agosto de 2026.
2: Vamos aos destaques do dia.
1: Brasil registra mais de 62 milhões de empregos formais no mês de junho.
2: Dados são da RAIS, a Relação Anual de Informações Sociais, que é divulgada mensalmente. Graziele Bezerra.
3: Do total de empregos registrados em junho, a maior parte ficou com os trabalhadores seletivos e temporários, responsáveis por 48 milhões de vínculos.
1: Operação Arena. Investigação apura sonegação fiscal e lavagem de dinheiro na exploração de apostas de cota fixa e jogos de azar.
2: São apreendidos bens e valores de até 1 bilhão de reais. Luana Karen.
4: A investigação identificou indícios de utilização de uma complexa estrutura societária com o objetivo de conferir aparência de legalidade a operações relacionadas à exploração de apostas de cota fixa e de jogos de azar.
1: Já está em funcionamento modalidade de crédito para adimplentes.
2: Estratégia oferece condições mais favoráveis a trabalhadores informais que estão com dívidas em dia. Luciana Vasconcelos.
5: A medida permite contratar uma nova operação de crédito para quitar integralmente a dívida anterior.
1: Hoje na apresentação da Voz do Brasil, Mariana Jungmann e Luciano Seixas.
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1: Mais de 62 milhões de vínculos de emprego ativos.
2: E o quadro do o quadro do mercado formal do país em junho, segundo dados divulgados hoje.
1: Os números fazem parte da RAIS, levantamento que era realizado uma vez por ano e agora está sendo divulgado mensalmente.
3: Segundo os dados divulgados nesta quinta-feira, no mês de junho foram registrados 62.891.209 vínculos de trabalho ativos no país, cerca de 164 mil a mais do que o registrado no mês anterior, maio. No acumulado do primeiro semestre, o aumento no emprego formal foi de 3,6% em relação a dezembro de 2025, com 2.200.000 novos vínculos. Do total de empregos registrados em junho, a maior parte ficou com os trabalhadores seletistas e temporários, responsáveis por 48 milhões de vínculos. Em seguida, vem os agentes públicos, ocupando 14 milhões e 300 mil postos, e as demais categorias com cerca de 430 mil vínculos ativos. O setor de serviços foi responsável pelo maior número de oportunidades, como explica Paula Montanher, subsecretária de Estatísticas e Estudos do Trabalho do Ministério do Trabalho e Emprego.
6: Todos os setores cresceram. O grupo que mais cresce é o grupo que a gente chama de serviços. Uma parte grande desses empregos são na administração pública, defesa, seguridade, educação e saúde.
3: Até junho, os dados da RAIS, a Relação Anual de Informações Sociais, eram divulgados uma vez por ano. Agora, o relatório é publicado mensalmente e traz também recortes como sexo, raça, cor e escolaridade. As mulheres, por exemplo, ocuparam mais de 29 milhões dos empregos em junho, cerca de 46% do total, um crescimento de 5,7% em relação à quantidade de postos que elas ocupavam em dezembro do ano passado. A RAIS também mostra um mercado de trabalho cada vez mais jovem e diverso, com maior presença de pessoas pardas e pretas em empregos formais e o crescimento nos vínculos de trabalhadores com até 24 anos de idade. Para o ministro do Trabalho e Emprego, Luiz Marinho, muitos jovens buscam a segurança da consolidação das leis trabalhistas.
7: Muita gente quer a segurança da CLT, quer o direito às férias, 13º, fundo de garantia, participação dos resultados. O que não quer, eventualmente, é salário baixo, não quer um ambiente estressante, não quer um ambiente assediador.
3: Em junho, a região sudeste liderou o emprego formal, sendo responsável por 47% dos postos de trabalho do país, com 29 milhões de empregos. Reportagem Graziele Bezerra.
2: Quem tem uma dívida e está em dia com os pagamentos também pode renegociar os valores.
1: Está disponível uma modalidade de crédito para essas pessoas, com juros de até 1,99% ao mês.
2: Saiba quem pode participar e um alerta: cuidado com os golpes que usam o nome do programa.
5: Já está funcionando modalidade de crédito voltada a trabalhadores que estão adimplentes ou com pequenos atrasos em suas dívidas junto a instituições financeiras. O crédito é voltado a trabalhadores informais, sem vínculo pela CLT. Não atende servidores públicos ou quem receba aposentadoria ou pensão do INSS. A medida permite contratar uma nova operação de crédito para quitar integralmente a dívida anterior. Quem explica é o secretário de Reformas Econômicas do Ministério da Fazenda, Regis Dudena.
8: Para pessoas que não têm acesso a essas linhas de consignado, a essas linhas baratas, que tomaram crédito, aí um crédito pessoal, sem garantias, normalmente créditos caros, e que estão pagando. Então são pessoas que, como o nome diz, né, desenrola adimplentes, são pessoas que estão adimplentes, que estão pagando essa sua conta, que estão atrasados em até no máximo 90 dias, mas já pagaram aí pelo menos 4 parcelas desse crédito e estão tendo aqui uma possibilidade de ter acesso a uma linha de crédito com taxas baixas, até no máximo R$ 1,99 por mês, e vão poder diminuir a parcela que ela vem pagando mês a mês dessa dívida.
5: Também há possibilidade de contratação de crédito adicional de até 50% do saldo devedor da operação original, desde que a nova prestação não ultrapasse 90% do valor da parcela anterior. Ao contratar a operação, o beneficiário concorda com o bloqueio do CPF para apostas em plataformas de bets por 6 meses. O secretário Regis Dudena, do Ministério da Fazenda, alerta que a contratação deve ser feita diretamente pelos canais oficiais das instituições financeiras e orienta a desconfiar de anúncios que prometem aprovação imediata, mensagens com link, cobranças de taxas antecipadas ou pessoas que se ofereçam para intermediar a negociação.
8: Primeiro passo recomendado, vá você até a sua instituição financeira. Se for uma instituição financeira física que tenha lá a sua agência, vá conversar. Se for uma digital, use sempre o aplicativo daquela instituição que você já conhece, que você já tem cadastro. Cuidado para não aceitar muito ajuda de terceiros.
5: O Banco do Brasil e a Caixa Econômica já estão aptos a operacionalizar a modalidade de crédito. Outras instituições financeiras poderão aderir ao programa nos próximos dias. Os interessados devem procurar as suas instituições financeiras para se informar se estão participando do programa. Com locução de Luciana Vasconcelos, reportagem de Pablo Mundim.
1: A Polícia Federal investiga um grupo acusado de crimes financeiros em exploração de jogos de azar e apostas esportivas, as chamadas bets.
2: Foram cumpridos mandados de busca e apreensão em 5 estados e o bloqueio de até R$ 1 bilhão dos envolvidos no esquema.
9: A Operação Arena apura a atuação de grupo empresarial em supostos crimes de sonegação fiscal, evasão de divisas e lavagem de dinheiro. A investigação identificou indícios de utilização de uma complexa estrutura societária e financeira, mantida no Brasil e no exterior, com o objetivo de conferir aparência de legalidade a operações relacionadas à exploração de apostas de cota fixa e de jogos de azar. De acordo com o secretário especial da Receita Federal, Robson Barreirinhas, o grupo iniciou a atividade na Paraíba em 2012.
10: Foi ampliando essa atividade, utilizando-se de um sofisticado esquema para ocultação de recurso, para lavagem de dinheiro, para evasão de recursos.
9: A investigação também identificou possíveis indícios de omissão de rendimentos e de sonegação de impostos. O secretário da Receita Federal, Robson Barreirinhas, destaca os prejuízos para o país.
10: As bets, elas se tornaram uma doença social no Brasil. E quando se fala de bets ilegais, esse problema é exponencialmente aumentado. Porque a bet legal não tem nem mesmo a regulação que hoje existe no Brasil. Não existe, por exemplo, impedimento para crianças joguem em bets ilegais. Não há as ferramentas de autoexclusão, de autolimitação que foram impostas para as bets legais, prejudicando ainda mais a população brasileira.
9: O ministro da Fazenda, Dário Duriga, disse que as atividades da empresa no país já foram suspensas.
11: A gente já tem uma medida cautelar que suspende a atuação dessa empresa dentro de um processo de fiscalização que já vinha acontecendo com troca de informação entre as demais autoridades. A gente tem conseguido viabilizar esse combate criminal que envolve lavagem de dinheiro, envolve ocultação de patrimônio dessas empresas. empresa.
9: Ao todo, foram cumpridos 17 mandados de busca e apreensão em 14 localidades, nos estados da Paraíba, Sergipe, São Paulo, Rio de Janeiro e Paraná. A decisão também prevê a apreensão de bens e valores até o limite aproximado de R$1 bilhão. Reportagem Luana Karen.
1: Estão públicas mais de 2.000 páginas que autorizam 85 empresas de apostas a funcionarem no país.
2: A iniciativa faz parte da política de transparência ativa da Secretaria de Prêmios e Apostas, de acordo com o ministro da Fazenda, Dario Durigan.
11: Os principais documentos de todos esses processos já estão disponíveis, tanto documentos que embasam origem de recursos, quanto documentos da avaliação jurídica e até o documento que é o relatório final da nossa avaliação, que tem ali o contexto geral, quem são os sócios, qual é o ramo de atuação da empresa, qual é o negócio da empresa. Isso fica agora para todas as empresas que pediram autorização, isso fica público, cumprindo com esse compromisso de transparência ativa.
1: A publicação dos documentos está sendo realizada de forma gradual e sem comprometer a proteção das informações que possuem acesso restrito.
2: Ainda de acordo com o ministro Dario Durigan, cerca de 5 milhões de contas estão impedidas de fazer apostas no país.
1: Os bloqueios incluem 3 milhões de beneficiários de programas sociais.
2: Os dados podem ser encontrados na página do Ministério da Fazenda em gov.br/fazenda.
1: As vendas do comércio varejista cresceram 0,5% em junho, na comparação com maio.
2: Os dados são da pesquisa mensal de comércio divulgada nesta quinta-feira pelo IBGE.
12: O volume de vendas do comércio varejista teve um aumento de 0,5% no mês de junho em relação ao mês anterior. Mas a média para o trimestre encerrado em junho foi negativa em 0,3%. Entre as atividades com alta estão outros artigos de uso pessoal e doméstico, hipermercados, supermercados, produtos alimentícios, bebidas e fumo, móveis e eletrodomésticos e artigos farmacêuticos, médicos, ortopédicos e de perfumaria. Entre as atividades em queda estão livros, jornais, revistas e papelaria, tecidos, vestuário e calçados, combustíveis e lubrificantes. O gerente da Pesquisa Mensal de Comércio, Cristiano Santos, explica os resultados.
13: Então, das 8 atividades pesquisadas, 4 ficaram no campo positivo. O principal setor que teve crescimento foi de outros artigos de uso pessoal e doméstico. Ali tem resultados de vários nichos, dentre eles de lojas de departamentos, lojas de brinquedos. E teve, então, um crescimento, foi o topo ali, o que mais cresceu. O que mais caiu, né, dessas 8 atividades foi a atividade de tecidos, vestuário e calçados.
12: Na comparação com junho do ano passado, o volume de vendas no varejo aumentou 2,9%. No acumulado do ano, a alta é de 1,9%. Reportagem Luciana Colares de Holanda.
1: A estimativa para a produção de grãos na safra 2025-2026 deve ultrapassar 360 milhões de toneladas.
2: Segundo um levantamento divulgado hoje pela Conab, a Companhia Nacional de Abastecimento, se confirmado, o volume representa 8 milhões e 500 mil toneladas a mais do que no ciclo passado.
1: O milho e a soja juntos devem compor 90% do total da safra, como explica Silvio Porto, presidente da Conab.
14: Nós temos aqui 180,5 milhões de toneladas de soja, 143 milhões de toneladas de milho. A primeira safra de milho, que foi a grande recuperação, fez com que nós tivéssemos um aumento bastante expressivo. Nós saímos de 24,9 milhões de toneladas na safra anterior para quase 30 milhões.
2: Dentre os produtos de inverno, o trigo deve registrar 5 milhões e 800 mil toneladas.
1: A estimativa representa redução de 26,2%, principalmente por conta das chuvas no sul do país, como detalha o presidente da Conab, Silvio Porto.
14: O que nos preocupa é a questão do trigo. Nós tivemos uma queda muito acentuada de produção, de área no caso, além dessa queda muito significativa da área, serão as condições de chuva, né, em função do El Niño. Isso principalmente no Rio Grande do Sul poderá poderá comprometer a qualidade desse trigo que será colhido nesse período.
2: Quem recebe ou utiliza Vale Alimentação e Vale Refeição deve ficar atento às regras para o uso desses benefícios.
1: A regulamentação, feita no final de julho, amplia a aceitação dos cartões, reduz custos para os estabelecimentos e reforça que os valores devem ser usados apenas na compra de alimentos e refeições.
2: Confira na reportagem como essas regras se aplicam a trabalhadores e estabelecimentos.
9: Localizado em um shopping de Brasília, o restaurante do empresário Pedro Mendonça faz parte de uma rede especializada em frutos do mar com mais de 30 anos de história. O comércio foi fundado pelo seu pai nos anos 90 e de lá para cá passou por adaptações, entre elas a variedade nas formas de pagamento. Segundo Pedro, oferecer o Vale Refeição como uma das alternativas ajuda a atrair novos clientes e facilita o acesso do público ao negócio da família.
15: A pessoa que usufrui desse Vale Refeição, ela ganha crédito, ela tem que usar ele, então ela dá preferência para usar, de fato, em restaurantes que ela possa aproveitar esse crédito. Então, eu vejo mais como o principal benefício é essa possibilidade de ter novos clientes.
9: Instituídos há mais de 50 anos por meio de lei, o Vale Refeição e o Vale Alimentação fazem parte do Programa de Alimentação do Trabalhador, o PAT. Os benefícios oferecidos pelas empresas aos colaboradores funcionam como um crédito para garantir uma alimentação adequada. Neste ano, um decreto estabeleceu novas regras para o programa. A principal mudança, de acordo com Rogério Araújo, coordenador do PAT do Ministério do Trabalho e Emprego, é o estabelecimento do teto de 3,6% nas taxas cobradas pelas operadoras sobre as transações. A medida acaba com as cobranças de tarifas elevadas que muitas vezes inviabilizavam a adesão de estabelecimentos às bandeiras de cartão.
16: Por isso a limitação das taxas e o prazo de liquidação é tão importante. Esses estabelecimentos comerciais menores, restaurantes pequenos, supermercados de bairro, esse estabelecimento não vai mais precisar usar o capital de giro para fazer essa movimentação. Ele vai ser pago ali dentro dos 15 dias e com a taxa muito mais baixa. Então ele não vai ter perda em aderir ao PAT.
9: O decreto determina ainda que as empresas emissoras que possuem mais de 500 mil usuários ativos devem adaptar até novembro deste ano seus sistemas para que os cartões de Vale Refeição e Vale Alimentação funcionem em qualquer maquininha de pagamento. Além disso, Rogério Araújo destaca que o texto reforça que os valores destinados aos auxílios devem ser utilizados exclusivamente para compra de alimentos e refeições.
16: Esse programa foi criado com a ideia de que a gente pudesse fazer uma alimentação segura para o trabalhador, uma nutrição adequada para que ele desenvolva as atividades, não tenha problemas nutricionais, evitando inclusive acidentes de trabalho, faltas ao trabalho. E aí, claro, a consciência do trabalhador tem que ser também nesse sentido, de consumir o seu vale alimentação e refeição para o fim que é destinado, sem tentar fazer um uso inadequado, por exemplo, aquisição de produtos eletrônicos, ou ainda com essa venda do benefício.
9: Empresas, operadoras e estabelecimentos que descumprirem as regras estão sujeitos a sanções administrativas, com multas que variam de 5 mil a 50 mil reais. Quem descumprir a regulamentação também pode perder benefícios fiscais previstos na legislação. Reportagem Gabriela Noronha.
1: Estão abertas as inscrições para cursos de detecção precoce de câncer na atenção primária.
2: São 7 cursos online e gratuitos voltados para equipes de saúde.
1: O foco das capacitações está na prevenção e no diagnóstico rápido dos tipos frequentes da doença.
17: Profissionais da atenção primária à saúde podem se inscrever para 7 cursos gratuitos e 100% online para detecção precoce do câncer. A iniciativa traz qualificações como a detecção precoce de câncer, prevenção dos fatores de risco para cânceres, rastreamento organizado, detecção precoce de câncer do colo do útero e de mama e gestão de base populacional na atenção primária. Os cursos têm matrículas abertas por prazo indeterminado. Os Os cursos contribuem para o fortalecimento das redes de atenção à saúde e para a qualificação do cuidado ofertado à população. Eles fazem parte de iniciativa que apoia a organização e a qualificação dos processos de trabalho das equipes que atuam na atenção primária para a detecção precoce dos cânceres e a continuidade do cuidado. Além de cursos, são ofertados materiais técnicos e educativos a profissionais e gestores. Daniele Popov para A Voz do Brasil.
1: Professores e educadores de todo o país já podem escrever projetos que usam jogos interativos em sala de aula.
18: É a primeira edição do Prêmio Desenvolvimento em Jogo do Ministério da Integração e do Desenvolvimento Regional.
19: Será realizada a primeira edição do Prêmio Melhores Práticas do Desenvolvimento em Jogo e que está com inscrições abertas até o dia 30 de agosto. A premiação é voltada a práticas de aplicação do desenvolvimento em jogo em ambientes pedagógicos por docentes e facilitadores no ensino formal e não formal. O desenvolvimento em jogo é um material elaborado para comunicar conceitos da Política Nacional de Desenvolvimento Regional através de um jogo estilo RPG. É uma maneira interativa de experiência de aprendizado. O edital contempla práticas desenvolvidas no ensino fundamental e médio, na graduação e pós-graduação em projetos de extensão universitária, instituições comunitárias, escolas legislativas, escolas de governo e atividades formativas em colegiados de políticas públicas e municípios. Serão selecionadas 30 iniciativas pedagógicas distribuídas entre 10 categorias. O resultado final está previsto para ser divulgado em 9 de novembro. Dilson Santa Fé, para A Voz do Brasil.
1: O edital da premiação está disponível em gov.br/mdir.
18: Estudantes e pesquisadores de todo o país têm até esta sexta-feira, 14 de agosto, para se inscrever no Prêmio Jovem Cientista 2026.
1: A premiação busca estimular projetos com soluções inovadoras usando inteligência artificial.
20: Foi observando a rotina dos castanheiros no Vale do Javari, no Amapá, que a estudante Manuele da Costa Pereira desenvolveu um kit portátil para a produção de energia elétrica a partir do sol.
21: Durante essas expedições, a gente começou a observar e a vivenciar o dia a dia deles em campo. E aí, a partir disso, a gente começou a pensar sobre alternativas para melhorar a qualidade de vida deles, né? Que eles não tinham o básico, nem para iluminar o acampamento à noite. Ou quando tinham, eram geradores movidos a óleo diesel, que são pesados e poluentes também. Esse kit ele funciona como um mini gerador de energia elétrica a partir do sol.
20: Foram 2 anos trabalhando no projeto no Instituto Federal do Amapá. O empenho deu resultado e Manuele ganhou o prêmio Jovem Cientista na categoria Estudante de Ensino Superior. Jovens pesquisadores interessados em seguir os passos de Manuele e concorrer ao prêmio têm até o dia 14 de agosto para inscrever projetos. O tema desta edição do Jovem Cientista é Inteligência Artificial para o Bem Comum. A ideia é que estudantes e pesquisadores apresentem projetos que explorem o potencial da IA para a solução de problemas reais, como melhoria de serviços públicos, ampliação do acesso à saúde e educação, inclusão digital e sustentabilidade ambiental. O presidente do Conselho Nacional de Desenvolvimento Científico e Tecnológico, o CNPq, vinculado ao Ministério da Ciência, Tecnologia e Inovação, Olival Freire Júnior, destacou a importância da premiação.
22: A particularidade desse prêmio, que é um prêmio para tentar fisgar um jovem promissor. Então, não é o prêmio para o pesquisador já consolidado. Então, é uma tentativa, nos mantendo na questão do futebol, de você olhar para a divisão de base e dizer, aquilo ali tem futuro.
20: Podem se inscrever para o Prêmio Jovem Cientista estudantes do ensino médio, superior, mestrado ou doutorado. Também são aceitas inscrições de mestres e doutores já formados com idade até 39 anos. Reforçando, as inscrições vão até o dia 14 de agosto e podem ser feitas pelo site jovemcientista.cnpq.br. Com locução de Thaís de Araújo, reportagem Luana Karen.
18: Termina amanhã o prazo para que os candidatos pré-selecionados na segunda chamada do ProUni, o Programa Universidade para Todos, comprovem as informações da inscrição.
1: Os documentos devem ser apresentados diretamente na instituição de ensino para a qual o estudante foi selecionado.
18: Para saber mais, acesse acessounico.mec.gov.br.
1: E essas foram as notícias do Governo Federal.
18: Uma realização da Secretaria de Comunicação Social da Presidência da República.
1: Com produção da empresa Brasil de Comunicação.
18: E agora com as notícias do Poder Judiciário e do Congresso Nacional. Boa noite.
1: Boa noite para você. Até amanhã.
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6: Supremo Tribunal Federal confirma a decisão liminar do ministro Flávio Dino, que reconhece a omissão do Congresso Nacional na regulamentação da mineração em terras indígenas.
23: STJ afasta a prescrição em ação indenizatória sobre os crimes de maio. Pedidos serão analisados pela Justiça Paulista.
6: TSE condena vereador por violência política contra colega mulher.
23: Boa noite, eu sou Arthur Filho.
6: E eu sou Walter Lima.
23: Supremo Tribunal Federal confirma a decisão liminar do ministro Flávio Dino, que reconhece omissão do Congresso Nacional na regulamentação da mineração em terras indígenas.
6: O caso concreto envolve o território Cinta Larga, que abrange cerca de 2 milhões e 700 mil hectares, localizados na divisa entre os estados de Rondônia e Mato Grosso. Marta Ferreira.
24: A Constituição não impede que haja mineração em territórios indígenas, mas condiciona isso à autorização do Congresso Nacional, à consulta às comunidades afetadas e à garantia de participação nos resultados da atividade. Até o momento, no entanto, o Legislativo não definiu as regras para a atividade. Diante dessa situação, a coordenação das organizações indígenas do povo Cinta Larga entrou com ação no Supremo. Em fevereiro, o ministro Flávio Dino, relator do caso, concedeu medida cautelar e reconheceu a existência de omissão inconstitucional do Poder Legislativo, entendimento que foi referendado pelo plenário do STF nesta quinta-feira.
23: Na abertura da sessão plenária desta quinta-feira, o presidente do Supremo Tribunal Federal, ministro Edson Fachin, anunciou apoio ao ministro Flávio Dino, que vem sofrendo ameaças. Vamos ouvir um trecho da fala do ministro.
25: A presidência do Supremo Tribunal Federal, em nome deste tribunal, manifesta solidariedade ao ministro Flávio Dino e reconhece que ameaças à segurança física dos ministros e familiares devem ser apuradas com rigor. A Secretaria de Polícia Judicial do Supremo Tribunal Federal colaborará com as autoridades públicas para a plena elucidação dos fatos e pela responsabilização, inclusive penal, de quem tiver praticado crimes.
6: O presidente do STF também defendeu a democracia, a Constituição Federal e as liberdades fundamentais, como a liberdade de imprensa.
23: STJ afasta a prescrição de 5 anos em ação civil pública de indenização sobre os chamados crimes de maio, ocorridos em São Paulo em 2006.
6: O processo voltará à primeira instância, que deverá analisar os fatos e os pedidos de reparação. Fátima Uchoa.
26: Os crimes de maio foram uma série de episódios violentos marcados por ataques do primeiro comando da capital contra forças de segurança e pela reação policial, que causaram mais de 500 mortes, muitas em situações não esclarecidas. Na origem, o Ministério Público de São Paulo reuniu pedidos de reparação individual e coletiva, incluindo danos, assistência, preservação da memória e medidas de não repetição. Seguindo o voto do relator ministro Teodoro Silva Santos, a maioria da primeira sessão do STJ considerou alegações de execuções sumárias, desaparecimentos de pessoas, participação ou omissão de agentes públicos e falhas nas investigações.

Gostaria de chamar a vereadora Ivânia para compor a mesa, por favor, na ausência do vereador Levi.

0: Mais uma vez, boa noite a todos. Pedir ao secretário faça a chamada dos vereadores presentes.
1: Alex Araújo dos Santos.
0: Presente.
1: Ademir de Oliveira Moura.
2: Presente.
1: Levi Urbano de Oliveira. Falta justificada. Roberto de Jesus Silva.
3: Presente.
1: Vanderlei Andrade Rosa.
3: Presente.
1: Emanuel Borges Fraga.
3: Presente.
1: Romário Costa dos Santos. Falta justificada. Roberto de Oliveira Andrade.
3: Presente.
1: Ivânia Correia de Almeida Oliveira. Presente. Leone Marques Nogueira da Silva.
4: Presente.
1: Nailson França de Andrade.
4: Presente.
0: Peço aos colegas que se mantenham de pé, por favor. Em nome de Deus, declaro aberto esta sessão.
4: Amém.
3: Amém.
4: Amém.
1: Amém.
5: Amém. Amém.
0: Dando seguimento à escritura, faço a leitura da ata da sessão anterior.
6: Ata da 44ª sessão ordinária da Câmara Municipal de Itatinga, Bahia, no primeiro período legislativo, legislatura de 2025 a 2026. Presidente Alex Araújo dos Santos, vice-presidente Ademir de Oliveira Moura, primeiro secretário Levi Urbano de Oliveira, segundo secretário Roberto de Jesus Silva. Aos 6 dias do mês de agosto do ano de 2026, no plenário da Câmara Municipal de Itatim, Estado da Bahia, realizou-se a sessão ordinária desta Casa Legislativa sobre a presidência do vereador Alex Araújo dos Santos. O senhor presidente iniciou os trabalhos cumprimentando os vereadores e a todos os presentes e ouvintes. Em seguida, solicitou ao primeiro secretário que procedesse à chamada nominal dos vereadores, os quais estavam presentes: Alex Araújo dos Santos, Ademir de Oliveira Moura, Levi Urbano de Oliveira, Roberto de Jesus Silva, Vanderlei Andrade Rosa, Roberto de Oliveira Andrade, Vânia Correia de Almeida Oliveira, Leone Marques Nogueira da Silva e Nailson França de Andrade. Verificada a existência de quórum regimental, o senhor presidente, em nome de Deus, declarou aberta a sessão e, na oportunidade, justificou as ausências dos vereadores Romário Costa dos Santos e Emanuel Borges Fraga. Dando prosseguimento, o senhor presidente solicitou a leitura da ata da sessão anterior, que, após lida, foi submetida à apreciação do plenário e aprovada por todos. Na sequência, o primeiro secretário procedeu à leitura do expediente, composto por diversos ofícios encaminhados pela Secretaria Municipal de Finanças, comunicando o recebimento de recursos federais destinados a diferentes áreas e finalidades. Concluída a leitura dos documentos constantes no expediente, o senhor presidente declarou encerrada essa fase dos trabalhos e deu início à ordem do dia, onde foi colocado em discussão o projeto de lei número 008 de 2026, que institui o Programa Municipal do Artesanato Popular e da Outras Providências. Indicação número 90 de 2026, que propõe a implantação de pista de Cooper na Avenida Getúlio Vargas, no trecho que dá acesso à BR-116. Indicação número 91 de 2026, que sugere a implantação de pista de Cooper na avenida que dá acesso ao bairro Departamento, e indicação número 92 de 2026, que indica a realização de pavimentação em paralelepípedo do asfalto na entrada do bairro Portelinha. Todos foram submetidos à discussão e votação, respectivamente, sendo aprovados por unanimidade. Encerrada a ordem do dia, o senhor presidente solicitou ao primeiro secretário a inscrição dos vereadores interessados em fazer uso da palavra e, antes de franquear a tribuna, fez considerações acerca da proximidade do período eleitoral, ressaltando a necessidade de responsabilidade e cautela nas manifestações realizadas na tribuna durante esse período. Destacou que cada parlamentar é responsável pelas próprias falas e atos e defendeu que os trabalhos legislativos continuem sendo conduzidos com responsabilidade e observância das normas aplicáveis. Em seguida, concedeu a palavra ao vereador Vanderlei Andrade Rosa, que cumprimentou a todos, ressaltou que, embora a Câmara estivesse em período de recesso parlamentar, as atividades dos vereadores junto à população permaneceram acontecendo, destacando sua atuação, especialmente no atendimento às demandas relacionadas à saúde e à assistência da população. O vereador também apresentou mensagem alusiva ao Dia dos Pais, desejando felicidades às famílias itatienses e dirigindo as palavras de conforto àqueles que já não contam com a presença de seus pais. Ao final, desejou saúde, paz e bênção à população da sede da zona rural. Na sequência, fez uso da palavra o vereador Roberto de Oliveira Andrade, que saudou os presentes e ouvintes. Inicialmente, manifestou satisfação com o retorno dos trabalhos após o recesso parlamentar, destacando a importância das atribuições de fiscalização, acompanhamento e proposição exercida pelo Poder Legislativo. ao abordar os festejos juninos realizados no município, informou que, juntamente com outros parlamentares, acompanhou aspectos relacionados à organização e às contratações realizadas para o evento, embora tenha reconhecido a qualidade e a organização dos festejos. Apresentou questionamentos acerca dos valores de determinadas contratações, inclusive referente às estruturas à estrutura do evento e aos cachês artísticos, defendendo que os documentos e procedimentos fossem devidamente analisados e esclarecidos. Também questionou a arrecadação relacionada à utilização dos espaços destinados à barraca durante os festejos, afirmando que pretende obter informações mais detalhadas acerca da destinação de valores arrecadados. Deu continuidade anunciando a intenção de apresentar a indicação propondo a substituição dos veículos de carroceria utilizados no transporte de moradores da zona rural até a Feira Livre por veículos adequados ao transporte de passageiros. Registrou satisfação com o início do funcionamento do Hospital Municipal, embora tenha criticado o tempo decorrido até seu funcionamento. Por fim, apresentou reclamação acerca do acúmulo escoamento de água nas proximidades do hospital, solicitando aos órgãos competentes a averiguação da situação e a adoção das providências necessárias. Fez outros comentários e finalizou. Em seguida, foi concedida a palavra à vereadora Ivânia Corrêa de Almeida Oliveira, que cumprimentou a todos. Seguiu ressaltando que, mesmo durante o recesso, os vereadores permaneceram exercendo atividades externas. Ao comentar o período eleitoral, defendeu o respeito às diferenças políticas e à democracia, afirmando que a situação e a oposição devem coexistir respeitosamente e que cabe à população avaliar livremente seus representantes. Em relação ao Hospital Municipal, manifestou satisfação com seu funcionamento, recordando cobranças anteriormente realizadas sobre a obra e afirmando esperar a ampliação gradativa dos serviços oferecidos, inclusive procedimentos ainda não disponibilizados. Colocou-se à disposição para buscar apoio e recursos parlamentares destinados ao fortalecimento da unidade e também parabenizou os profissionais da educação pelos resultados obtidos pelo município, atribuindo desempenho ao empenho dos profissionais da rede pública de ensino. Registrou ainda reconhecimento às lideranças comunitárias e representantes de associações que atuam em benefício das comunidades rurais e solicitou à Secretaria Municipal de Obras serviços de poda de árvores e limpeza na Rua do Coqueiro, atendendo reivindicação apresentada por moradores. Ao final, dirigiu mensagem em homenagem ao Dia dos Pais, agradeceu e encerrou. Na sequência, utilizou a tribuna o vereador Leone Marques Nogueira da Silva, que cumprimentou os presentes e ouvintes. O parlamentar destacou a importância da fiscalização das obras e serviços públicos executados no município, afirmando que, embora reconheça os benefícios proporcionados pelos investimentos realizados, compete aos vereadores acompanhar a execução dos contratos e verificar a qualidade dos serviços prestados. Chamou a atenção para a instalação de placas de sinalização em locais que, segundo relatou, poderiam comprometer a circulação de pedestres nas calçadas. Também apresentou reclamação acerca do acúmulo de água em período chuvoso nas proximidades da Feira Livre, especialmente em área próxima à padaria Raio de Sol, afirmando que a situação estaria prejudicando comerciantes e feirantes. Solicitou avaliação da drenagem do local e providências por parte da secretaria competente. Ao tratar do hospital, relatou experiência positiva de atendimento e elogiou os profissionais da unidade, manifestando expectativa quanto à ampliação dos serviços hospitalares, incluindo exames e procedimentos, e defendeu a busca por parcerias e pactuações que possibilitem o funcionamento pleno da estrutura. Comentou ainda sobre os recursos federais comunicados durante o expediente da sessão, defendendo sua aplicação célere em benefício da população. Ao final, dirigiu mensagem de felicitação aos pais do município e encerrou seu pronunciamento. Prosseguindo, fez uso da palavra o vereador Nailson França de Andrade, que inicialmente solicitou um minuto de silêncio pelo falecimento de Neide Reis, expressando solidariedade e condolências aos familiares. Em seguida, agradeceu aos vereadores pela aprovação do projeto de lei número 008 de 2026, de sua autoria, ressaltando a importância da iniciativa para a valorização dos artesãos e da atividade artesanal no município. O parlamentar manifestou apoio à proposta apresentada pelo vereador Roberto de Oliveira Andrade, referente ao transporte dos moradores da zona rural para a Feira Livre, defendendo a substituição dos veículos inadequados por meio de transportes apropriados e seguros, esclarecendo que a intenção não seria prejudicar os prestadores de serviço, mas garantir melhores condições aos usuários. Também solicitou apuração acerca da origem da água acumulada nas proximidades do Hospital Municipal, ressaltando que não poderia afirmar sua procedência e, justamente por isso, defendia a verificação pelos setores competentes. Na sequência, abordou a organização do trânsito municipal, especialmente após a implantação de novas placas de sinalização e o registro de infrações. Defendeu maior diálogo entre o Poder Legislativo, o Poder Executivo e autoridades responsáveis pelo trânsito, a fim de esclarecer as regras aplicadas, orientar a população e evitar eventuais penalidades indevidas. Fez outros comentários importantes e finalizou. Em seguida, fez uso da palavra o vereador Roberto Jesus Silva, que cumprimentou a todos e agradeceu a Deus pela retomada dos trabalhos legislativos. Ressaltou que, embora tenha ocorrido o recesso parlamentar, manteve suas atividades de atendimento às demandas da população, especialmente nas áreas social e de saúde. Solicitou providências quanto à iluminação pública na comunidade de Riacho Seco, relatando reivindicações recebidas dos moradores.

0: experiência positiva de atendimento, destacando a estrutura e os profissionais disponíveis. Também ressaltou os resultados positivos que, conforme informou em seu pronunciamento, foram obtidos pelo município nas áreas da saúde e da educação, parabenizando os profissionais responsáveis pelos serviços e destacando o trabalho realizado nas unidades municipais. Ao finalizar, dirigiu mensagem especial aos pais e encerrou. Posteriormente, fez uso da palavra vereador Ademir de Oliveira Moura, que iniciou cumprimentando a todos. Na sequência, justificou sua ausência em eventos realizados no mês de junho, em razão de acidente sofrido naquele período. Registrou agradecimento a Deus, aos familiares, colegas, amigos, autoridades e cidadãos que lhe prestaram solidariedade e apoio durante sua recuperação. Na continuidade, parabenizou os profissionais de educação pelo resultado alcançado pelo município no IDEB, destacando o trabalho desenvolvido por toda a equipe da rede municipal. Também comentou positivamente o funcionamento do Hospital Municipal, manifestando satisfação com os serviços que já haviam sido prestados e expectativa quanto à ampliação dos procedimentos disponibilizados à população. Ao final, parabenizou os pais estatinenses pela passagem do Dia dos Pais, estendendo homenagem aos colegas vereadores e demais cidadãos, desejando a todos um excelente final de semana. Retomando a palavra, o presidente Alex Araújo dos Santos agradeceu a Deus pela retomada dos trabalhos do segundo semestre, desejando que o período legislativo seja produtivo e resulte em benefícios para o município. Também manifestou satisfação pela recuperação do vereador Ademir de Oliveira Moura e desejou pronta recuperação ao vereador Romário Costa dos Santos. Agradeceu aos servidores da Câmara Municipal pelo trabalho desenvolvido durante o período do recesso parlamentar, ressaltando que, apesar da suspensão temporária das sessões, as atividades administrativas da instituição permaneceram em funcionamento. Na sequência, passou a responder e esclarecer alguns dos assuntos levantados pelos vereadores durante os pronunciamentos. Em relação aos questionamentos acerca dos gastos com os festejos juninos, esclareceu que determinados valores mencionados estavam vinculados a procedimentos licitatórios destinados a atender eventos durante o período mais amplo, não significando necessariamente que a totalidade do valor contratado tivesse sido utilizada exclusivamente no São João. Acrescentou que a contratação envolvia diferentes estruturas e serviços necessários à realização dos eventos, quanto aos valores arrecadados com a utilização dos espaços destinados às barracas. Apresentou esclarecimento sobre a sua finalidade e sobre despesas relacionadas à realização dos festejos, defendendo a regularidade dos procedimentos adotados. Também rebateu as alegações de possível superfaturamento nas contratações artísticas, argumentando que os valores haviam sido submetidos aos mecanismos de controle aplicáveis e mencionando a atuação de órgãos fiscalizadores. Ressaltou, entretanto, que qualquer vereador possui legitimidade para buscar informações junto às secretarias e aos setores competentes para exercer sua função fiscalizatória. Sobre as reclamações referentes à sinalização, informou que alguma das intervenções decorre de ações realizadas pelos órgãos responsáveis pelo trânsito e reconheceu a possibilidade de encaminhamento de solicitações para a correção dos pontos que eventualmente estejam causando dificuldades à população. Quanto ao acúmulo de água nas proximidades do Hospital Municipal, afirmou ter obtido informação de que se trata de uma nascente ou minação já existente naquela área e que providências para a execução da drenagem estariam sendo adotadas, visando solucionar o problema e evitar prejuízo tanto para os moradores quanto para a estrutura hospitalar. Fez outros esclarecimentos e, por fim, o presidente voltou a destacar a importância do início das atividades do Hospital Municipal, reconhecendo o papel desempenhado pela antiga estrutura de atendimento ao longo dos anos e ressaltando os avanços proporcionados pela nova unidade. Registrou também os resultados positivos mencionados durante a sessão na área da educação, parabenizando os profissionais envolvidos e ressaltando que resultados obtidos representam benefício direto para os estudantes e para a população. O presidente encerrou suas considerações, dirigindo homenagem a todos os pais do município e, nada mais havendo a tratar, agradeceu a presença de todos, desejando que os trabalhos legislativos do segundo semestre transcorram de forma produtiva, respeitosa e em benefício da população de Itatim. E, para constar, lavrei a presente ata e o primeiro secretário subscreve assim.
1: Ata aprovada, senhores vereadores.
2: Sim.
3: Sim.
4: Sim.
5: Sim.
6: Sim.
7: Sim.
1: Ata aprovada.

Senhora Prefeita Daiane Silva dos Anjos, que determine à Secretaria Municipal competente a realização de estudos técnicos e, posteriormente, a implantação de um ponto de ônibus com infraestrutura adequada na proximidade do antigo ponto, local conhecido como Barraca da Coxinha, contemplando também a área destinada ao estacionamento de veículos, garantindo maior organização de trânsito e segurança aos usuários. Justificativa. A presente indicação atende a uma demanda da população que utiliza diariamente o referido local para embarque e desembarque de passageiros, bem como dos motoristas que aguardam usuários do transporte. Com a entrada em vigor da nova legislação de trânsito municipal e o aumento da fiscalização, muitos condutores têm sido atuados por estacionários nas proximidades da Barraca da Coxinha, uma vez que o local não dispõe de espaço apropriado para parada e estacionamento. Desta forma, faz-se necessário a criação de um ponto de ônibus devidamente sinalizado, acompanhado de uma área específica para estacionamento de curta duração, proporcionando maior fluidez ao trânsito, segurança para os pedestres e passageiros, além de oferecer um local regularizado para que os veículos possam permanecer estacionados sem infringir a legislação de trânsito. A medida contribuirá para a organização da mobilidade urbana, reduzirá as paradas irregulares na via pública e proporcionará melhores condições de acesso ao transporte, atendendo aos interesses públicos e promovendo mais segurança e comunidade à população. Por isso, diante da justificativa apresentada, solicito aos nobres pares a aprovação deste requerimento. Sala das sessões, 3 de agosto de 2026, Emanuel Borges Fraga, vereador.

Passaremos assim então para o expediente do dia. Indicação de número 093/26. O vereador que esta subscreve nos termos regimentais vigentes indica a excelentíssima

0: Excelentíssimo senhor presidente desta casa, Alex Araújo dos Santos. Senhor presidente, o artigo 12, inciso 3º da Lei Complementar número 101 determina que o poder executivo de cada ente coloque à disposição dos demais poderes e do Ministério Público os estudos e as estimativas da receita para o exercício subsequente, inclusive receita corrente líquida e as respectivas memórias de cálculos. Em cumprimento a esta determinação, encaminhamos a Vossa Excelência o documento em anexo que trata da estimativa da receita para o exercício financeiro de 2027, dado imprescindível quando da elaboração de lei orçamentária anual para o referido exercício. Na oportunidade, esclarecemos que a estimativa da receita foi elaborada utilizando os códigos, denominações e detalhamentos da receita pública, na forma determinada pela Portaria Conjunta STN/SOF, número 3 de 03, de 14 de outubro de 2008. E despesa nacional e portaria interministerial STN/SOF número 163 de 4 de maio de 2001, ambas atualizada pela portaria STN/MF número 700 de 7 de julho de 2023, que dispõe sobre o desdobramento da classificação por natureza da receita orçamentária. Anteciosamente, Daiane Silva dos Anjos, prefeita municipal. Escutaram? Ninguém escutou nada aí.
1: Não havendo mais expediente nem ordem do dia, peço à primeira secretária faça a inscrição dos vereadores que queiram fazer o uso da palavra.
0: Vanderlei Andrade Rosa. Vai fazer uso da palavra, senhor Vanderlei?
2: Não.
0: Emanuel Borges Fraga.
3: Sim.
0: Romário Costa dos Santos ausentes. Roberto de Oliveira Andrade.
4: Sim.
0: Ivânia Correia de Almeida Oliveira, sim. Leone Marques Nogueira da Silva.
5: Sim.
0: Nailson França de Andrade.
6: Sim.
0: Roberto de Jesus Silva.
7: Sim.
0: Ademir de Oliveira Moura.
8: Sim.

0: Boa noite a todos que se faz presente. Eu aqui nesse momento vou saudar o presidente dessa casa, Alexandro, os demais vereadores. Vou aqui saudar a todos os ouvintes da Itati News, a Rádio Ponta Aguda, da sede e da zona rural. Em primeiro lugar, eu quero aqui nesse momento agradecer a Deus por estar mais uma oportunidade nessa casa. Votei hoje o trabalho legislativo. A sessão começou a semana passada, mas tive um compromisso e não pude estar presente. Então, hoje começou aqui para mim, né? Mas o trabalho na área de vereador, as pessoas que me procuram sabem o meu trabalho. Eu não vou ficar aqui explicando porque é o meu jeito, eu não me sinto bem. Primeiro, quero começar a minha fala. Na última sessão que teve, no ano passado, o presidente Alexandro foi a última pessoa que falou e eu não tive direito de resposta. E resposta essa que eu procurei saber qual a obra que a prefeita. Oi, tá ouvindo o som aí? Tá normal, Ricardo? Qual a obra que a prefeita tinha executado nessa cidade com recurso próprio? Presidente Alexandre foi e respondeu: Prefeitura, Câmara de Vereador e o posto de saúde da Cabaceira. Posto de saúde da Cabaceira, me formei, foi uma reforma. Não foi uma obra iniciada do zero, uma pequena reforma. Prefeitura e Câmara de Vereador, foi o empréstimo que foi tomado, não só Prefeitura e Câmara de Vereador, sim, o centro administrativo, 5 milhões, para na outra eleição, quem ganhar, só Deus é que sabe, o outro prefeito que vier vai continuar pagando empréstimo. Então, meu amigo Alexandre, isso não foi obra com recurso próprio. Eu preciso saber uma obra com recurso próprio, se a prefeita, no mandato dela, se foi realizado. Dando início meu pronunciamento, eu falando aqui sobre a rua de Chico do Beco. Me lembro eu que 4 anos passados, 4 anos passou, o ex-prefeito Tingão, ele foi na minha casa e eu convidei umas 7 famílias daquela rua. As famílias, se estiver me ouvindo agora, sabe disso. Convidou. Ele fez um compromisso que ia fazer aquela rua uma obra que ia ficar encantada. Mais uma obra. Não é estar fazendo um pedaço de calçamento, ficando 2 anos parado, levantou lá duas pilastras lá no canal e parou. Eu acho isso uma humilhação à população daquela rua. Porque ele prometeu, está fazendo 4 anos agora. Ele sabe que ele prometeu e as pessoas daquela rua sabem disso. Eu estou falando aqui porque eu tenho prova. Outros bairros, como eu citei aqui na última sessão, Urbe, a praça está a desejar, Portelinha, um campo, os meninos não têm um campo de qualidade, uma quadra, Nova Itatim, a praça de frente ao posto de saúde, não existe uma praça. Então, por que só calçamento? Que é obra sempre faturada? Eu quero saber por que só faz calçamento. Só se preocupa em calçamento. E uma praça para as crianças brincar, para as crianças terem um lazer, entendeu? Nos bairros da periferia, 2 de julho, nos bairros das pessoas humildes, o centro precisa sim, precisa ser realizado obra. Mas vamos olhar para os bairros que as pessoas precisam ter um lazer. Dando continuidade aqui. Eu preciso me expressar de uma grande situação que aconteceu, que eu achei um absurdo. Eu não queria nem hoje me expressar hoje, né, sobre essa situação. Mas enfim, o irmão dele me disse que me autorizou eu falar o nome dele, e eu não vou falar o nome do saudoso, porque eu sei o que é sentimento. Eu já perdi um ente querido, meu pai e outras pessoas da família. Eu sei o que fala assim sobre sentimentos. Então eu vou respeitar, mas sim, vou contar a história. Essa pessoa que partiu, eu não sei nem os dias quanto tem, mas poucos dias tem. Ele sentiu uma crise de pedra na vesícula. A mãe desse cidadão, cidadão de bem, trabalhador, me ligou: Manoel, meu filho está passando mal. Eu estou indo aí agora. E antes de eu chegar lá, eu mandei o motorista Dinho ir lá na maternidade. Dinho, tira esse paciente daí que eu estou mandando. Já liguei aqui para o pessoal, assessor do meu deputado, mandou tirar daí. Tirou o paciente com autorização da família. Eu estou falando aqui que eu não tirei essa autorização da família, não. E nunca tirei o paciente dessa maternidade para voltar atrás. Todos os pacientes que eu já tirei, sem precisar de regulação, nunca tirei um para voltar atrás. E vários já tirei. Hoje aqui, vereador Nails, se não fosse o seu irmão Nadson, e se não fosse eu, se não fosse outros aí, vereador, que tem seu conhecimento, eu não estou entendendo. Porque hoje a prefeita hoje é da base. Será que ela não tem um conhecimento? Ou ligar para o assessor do governador para pedir certos favores para adiantar, salvar a vida? Porque ele negou. Ele negou que é a ambulância. Ele achou ruim o marido da prefeita porque eu fiz isso. Tirei o paciente, levei o paciente para Margosa, que aqui não faz exame complexo que tinha que ser feito. Chegou lá, fez a tomografia, descobriu que o paciente estava com pancreatite aguda. Na mesma da hora, o assessor conseguiu a regulação na mesma hora. O assessor do deputado, que eu vou apoiar, Roberta Roma, transfere para Salvador. O chefe do plantão do Hospital de Amargosa, se negou a ambulância. Disse: por que o prefeito dessa cidade não pode dar ambulância? Eu falei: boa pergunta. É porque eu sou oposição e ele não é humano. Ele não sabe o que é uma vida que está se salvando, não. Gente, independente de ser partidário, independente de que a família vota, nós vamos ter solidariedade, vamos respeitar a pessoa que se fala de uma vida, se fala de um ser humano que trabalhava e pagava seus impostos em dias. Bem, fiquei sabendo que negou a ambulância. O irmão Jailton, irmão do saudoso, ligou para ele. Ele disse que não dava ambulância, não, porque eu tirei o paciente daqui. Eu fui para Margosa. Quando chegou lá, o pessoal sonegou. Eu falei: não, você vai fazer a mesma coisa de que o gestor, o marido da gestora, fez em Itatia? Calma aí que vocês vão resolver. Peguei, comecei a gravar. E eu falei: amanhã eu estou na página do jornal, denunciando a prefeitura de Itatinga de vocês, que você está sonegando o cara em risco de vida, uma ambulância. Na mesma hora a ambulância apareceu. Transferiu o menino. O menino ficou uns dias, 40 foi 50 dias, nesses dias aí mais ou menos. O menino veio a óbito. Gente, minha parte eu fiz. Para Deus, eu tenho minha consciência limpa. Independente que a pessoa vote, quando vem me pedir a mim, eu não falo para pedir só a mim, não. Eu digo: peça a Nath Cigagai, peça a Inho, peça a prefeita Daiane, peça quem você quiser pedir, meu irmão. O importante é salvar a vida do ser humano. Aqui tem que parar com essas picuinhas, entendeu? Que marcação besta, se preocupando de voto. O importante é a pessoa ser humano e ser contrito a Deus. Outra situação, hein, que eu preciso também botar em pauta hoje. Um dia desse aí tinha chegado em Salvador meu amigo Júnior de Duda, que mandou eu me deu a autorização de eu citar o nome dele. Júnior de Duda, a mãe estava com a pressão 19 por 13. Eu fui lá. Quando chegou lá, dei boa noite a todo mundo, me expressei com todo mundo educadamente. Procurei o chefe de plantão. Quem é o chefe de plantão que está aqui hoje? Adriana. Minha amiga Adriana, o que é que está acontecendo? Manoel, a gente toma aqui. tratando de uma regulação. Regulação essa.
1: 2 minutos, bota aí, Yuri, para ele contribuir.
0: Regulação essa que é de uma criança. Eu falei assim, Adriana, eu lhe entendo completamente, Adriana. Eu lhe entendo completamente. Só que aqui eu não culpo você, não. E chamei o médico também, conversei. Não culpo o médico, não. Aqui eu culpo a gestora. Eu culpo aqui a secretária de saúde. Porque a demanda hoje de Itatim, hoje, a população de Itatim hoje tem crescido. Para ter só um médico num plantão, ficar só um médico, chega uma pessoa com um acidente de moto, um acidente de carro, aí vai cuidar de um paciente e o outro que chega lá com AVC. E o outro que chega infartando. E aí agora, vai ficar, que situação é essa? É para o quê? Economizar? É porque o hospital inaugurou. Tudo bem, parabéns pelo hospital inaugurar. Mas vamos entender que profissional precisa convocar mais profissional. Eu não estou aqui para falar de funcionário nenhum. Tanto como eu parabenizo os funcionários, sempre parabenizei. Como sempre eu falei aqui sobre o salário dos motoristas, que é defasado. Até hoje, não... melhorou o salário dos motoristas. Além do salário dos motoristas, existe os condutores de veículo que transportam as enfermeiras para fazer curativo, que recebe R$2.000. Isso é um absurdo. R$2.000 não se paga nem o salário de um motorista. Aí o cara está trabalhando com o seu carro, com o seu veículo e ganhando R$2.000. Prefeita, tenha consciência, prefeita. Tenha consciência. Dê valor mais aos profissionais e dê valor mais à população de Itatim, o que você está precisando. Eu estou aqui, nesse momento, para falar sobre também o ponto de Castro Alves, que eu indiquei aqui, uma indicação aqui, e os policiais chegaram lá, e tiraram o pessoal lá. A indicação essa que eu fiz aqui, que ali precisa ser feito um ponto. Ponto esse, me dá só um minuto aí, presidente, por gentileza.
1: Já lhe dei 2.
0: Um minuto só.
1: Conclui aí mais 1 minuto para concluir esse assunto, que eu não posso estar também ultrapassando, não.
0: Só uma indicação aqui que eu apresentei hoje. Indicação essa que eu apresentei, que eu estou me referindo aqui, que ali tirou os condutores do veículo que roda para Castro Alves e o pessoal não está sabendo onde parar. É ponto de antigamente, ó, velho. Independente que faça rodoviária, que eu parabenizo se a rodoviária for feita. Mas ali... E os passageiros não vão lá para a rodoviária para o carro sair de lá, não. Ali é botar uma barraca, recuar ali, botar uma barraca de qualidade nova para o dono ter seu conforto, uns bancos, um banheiro de qualidade e botar um carro só para lotar. Os outros podem estacionar em outro lugar. Eu botei essa indicação que espero que ela analise e dê um conforto aos donos de veículos que rodam para Castro Alves e os passageiros. Meu muito obrigado a todos. Um boa noite a todos da sede e da Zona Rural. Que Deus abençoe a todos.
1: Dando seguimento, convido o vereador Roberto de Oliveira Andrade. 10 minutos, excelente.

0: Boa noite a todos, a todas, colegas vereadores, vereadora, aos secretários desta casa, a todos que nos acompanham pela Itati News, pela Rádio Ponta Aguda FM, eu desejo um abraço e uma boa noite a todos. E queria aqui iniciar minhas palavras onde foi uma tratativa e fala minha na última sessão referente a uma água mal canalizada, mal destinada, né, que ainda, né, se encontra por parte em alguns lugares ainda inapto, mas venho agradecer, né, a princípio a quem eu vi ali tomando frente e como pude ver partiu da minha cobrança aqui nessa casa a minha amiga Amália, né, onde tomou parte ali daquele serviço ali onde já foi feito um paliativo, né, para ir sanando aquela situação. Em nome de todo o pessoal daquele bairro, daquela rua ali, certo? Eu venho agradecer e pedir para que o que foi dado início, que se conclua, né, que se finde e termine por inteiro aquela contenção, aquela aplicação ali dos canos ali. Queria aqui também, um dos pontos, qual grifei aqui, parabenizar onde vi algo diferente das escolas comuns, né, do nosso município, e não vejo por que não, acredito que deve ter partido dele, parabenizar, né, o nosso diretor da escola do Segem, né, se estiver nos ouvindo, parabéns, diretor, certo? Aonde vi uma das provas da gincana que ocorre em todos os anos em todas as escolas, a qual a equipe, né, que mais conseguir arrecadar alimentos será a equipe vencedora, né? Não tinha visto desde meu tempo há pouco tempo no meu tempo de escola, pouquinhos anos atrás, nunca vi algo assim. Achei interessante, achei criativo, achei social, né? Foi uma forma de incentivar os jovens, né, e beneficiar, né, as pessoas no final dessa prova que mais precisam, que estarão sendo doadas esses alimentos. Mais uma vez, parabéns, meus parabéns, Escola do Segem. Queria aqui também pegar o engajo do colega vereador Emanuel, onde estava até aqui na minha fala também, onde fui, né, abordado por um dos amigos taxeiros, em específico falo meu amigo Hélio de Virgílio, meu amigo irmão, né, amizade que eu adquiri do tempo de meu pai, passou para mim e assim por diante, onde está enfrentando com essas medidas novas dos carros ali, as paradas de carros, não só ele como os demais taxeiros, vem enfrentando essa dificuldade, a qual acredito que há também até uma indicação minha para os mototaxeiros, se bem que infelizmente quase que todas as indicações aqui não têm validez ou quase não uma resposta, mas tem lá, né, dos taxeiros o projeto formalizado, tudo direitinho, com uma comodidade melhor para os taxeiros, um ambiente mais amplo, e espero ainda, se não for pela minha indicação, que seja de um colega vereador da situação, que é mais provável, mas que seja realizado, assim como também dos nossos amigos taxeiros. Queria aqui também, aonde não nego, no final da última sessão tive que me ausentar, não estava me sentindo muito bem, aonde foi citado quando eu não estava, né, referente a um dos assuntos o qual tratei, aonde eu vejo absurdas irregularidades, né? Irregularidades por parte da prefeitura, da prefeita, né, e de todo o seu grupo político, onde eu não vejo explicação cabível de forma, maneira, circunstância nenhuma, né? Um palco de festejo não vai entrar na minha cabeça isso nunca, né? 2 milhões e 500 e pouco, onde foi argumentado pelo presidente dessa casa que é por ano. Esse valor é de 2, então já reconheceu que é 2 milhões e 500 e pouco. Então aquilo ali é verídico. Agora, se é por ano, eu queria uma explicativa, porque o São João é uma vez só. E se é por ano, o palco já está desarmando, né? O qual já tem aqui registrado também em filmagens. Mas além disso, vemos aí palco superfaturado em 2 milhões e 500 e tanto. É bandas de 402 mil, temos aqui, eu juntamente com o vereador Nailson, né? Então, repito, palco de 2 milhões e tanto, banda de 400 mil.
1: Ô, vereador, um minuto só aí.
0: À vontade.
1: É, Pablo também foi 700 mil reais.
0: Porra,
1: a
0: velho.
1: Banda Pablo.
0: 700 mil reais?
1: 700 mil reais. Então, tá aí no TCM.
0: Então, público, né, cidadãos de Itatinga, será que a gente tá cego? Tá com a venda nos olhos? Não existe. Não tem cabimento, né? Isso aí é um ato de Ave Maria. Isso é coisa de calamidade. Isso aqui é coisa de jornal, né? De parada de noticiário. Um palco, 2 milhões. Rapaz, vocês têm noção de quanto é 2 milhões, né? E 500 mil reais? É dinheiro demais. Uma banda por 400 mil, outra banda por 700 mil. Tem uma série de coisas que a gente vai vendo, né? E que parece que o povo não tá com uma venda nos olhos, não está enxergando o tamanho absurdo das coisas que estão acontecendo no município de Itatinga. Né? É hospital sendo negligenciado. O povo vai para atender, chega vídeo na internet com discurso bonito, com letra bonita, mas no outro município não, foi atendido sem dificuldade. Agora em Itatinga tem dificuldade. É por quê? Porque não está tendo suporte, não está tendo medicamento, né? Não está tendo os equipamentos hospitalares adequados. É a fim de quê? É de economizar? Esse dinheiro dessa economia está indo para onde? Né? Então, repito, é palco, é banda absurda, é hospital negligenciando, é construção de uma casa de uma prefeita, né? Que é um absurdo. Está lá para todo mundo ver. Certo? É calçamento que dá acesso ao aterro sanitário do prefeito, que todo mundo sabe que é do prefeito. Então, o que eu quero dizer é o seguinte. Vamos abrir o olho. É muita coisa que está errada aí. Muita coisa que está errada. E não é conversa da boca para fora, não. A gente aqui tem que comprovar. Hoje, todo mundo tem acesso ao seu acesso aí do órgão, aí a página aí de visibilidade para todo mundo, né? É só entrar e acessar. Então, tem coisas que no município de Itatinga está muito errado. Na hora certa, né, vai começar a se explicar o que é, o que não é e como não é, né? Mas eu deixo aqui a minha indignação, a minha insatisfação com algumas coisas que vêm acontecendo nesse município. Algumas pessoas fingem que não existe, independente de lado, o que é certo, o que é errado, se a situação é a sua posição. O que está errado, tem coisa que não adianta botar uma venda nos olhos e fingir que não enxerga, né? Mas infelizmente, espero um dia isso, né? Tentar uma melhoria, o povo de Itatinga não merece isso. E como disse, deixo aqui a minha indignação. E no mais, é agradecer a todos, né? Agradecer a Deus, é mais uma semana, hoje feliz pela vinda de mais um vereador que não estava conosco na última sessão, o vereador Emanuel Borges, e espero na próxima poder contar com todos, vereador Levi, vereador Romário, que não se faz presente, a todos que nos acompanham pela Rádio Ponta Aguda, pela Itatinga News, uma boa noite a todos, fiquem todos com Deus.
2: Dando seguimento, convido o vereador Leone Marques Nogueira da Silva. 10 minutos, excelência.

0: Excelentíssimo presidente Alexandro, nobres colegas vereadores, em nome da vereadora Ivânia, eu saúdo a todos os demais, saudar também a todos que estão nos ouvindo através da Rádio Ponta Aguda FM, da Itati News, saúdo a todos os presentes aqui no plenário desta casa, a todos os funcionários, todos que estão ali no trabalho de filmar, de som, de sonorização, a todos os demais. Uma boa noite a todos. Primeiramente, eu gostaria de agradecer a Deus por mais essa oportunidade que nós tivemos de estarmos aqui reunidos em mais uma sessão. A Deus toda a honra, todo louvor e toda adoração. Inicio hoje minhas palavras aqui parabenizando desde já todos os nobres colegas vereadores que estão, eu tenho certeza que com os olhos abertos, atentos para tudo que vem acontecendo no nosso município, como eu venho sempre falado aqui, que nós como vereadores temos que estar participando efetivamente de todas as obras que estão acontecendo no nosso município para fiscalizarmos, para ver realmente onde esse dinheiro está sendo empregado, se está sendo empregado da maneira correta. Então, nada melhor que nós vereadores possamos nos unir cada vez mais em prol da melhoria do nosso município, do crescimento da nossa cidade, né? Da melhoria da nossa população. Essas obras aí que estão sendo feitas, tem obras aí que a gente sabe que a gente tem que participar desse processo de fiscalização para a gente estar fazendo o melhor possível, porque essas obras vão ficar por muitos e muitos anos, e se não forem feitas da maneira correta, a gente sabe que acaba muito rápido. Então, a cidade de Itati merece, a gente é vereador para isso, para estar fiscalizando. Esse é o nosso papel e eu estou aqui à disposição dos nobres colegas vereadores. Eu também faço minha parte aqui, muitas vezes nem todo tem tempo para estar se reunindo, mas eu sempre que posso estou aí fiscalizando, fazendo meu papel, exercendo meu papel como vereador, procurando também analisar todos os projetos que passam por essa casa. Se for coisas que vai beneficiar a população, estou aqui para aprovar 100%, e se vir coisas que eu tenho certeza que não vai beneficiar a população, eu estou aí para reprovar. Não aprovo nada que vai ir de encontro ao benefício da nossa população. Então, o nosso papel está aí fiscalizando, executando, né? Nosso papel legislar, procurar trazer indicações, como foi colocado uma indicação hoje pelo vereador Manuel, onde aquelas pessoas ali daquele que faz praça, né? Como o pessoal costuma falar ali, que faz praça ali, que fica com seus carros ali para alugar, fretar, né? Vamos precisar fretar para um lugar, ou vai sempre ali para Castro Alves, Santa Terezinha, o pessoal que paga passagem. Então, não tem um local adequado hoje, porque, como foi colocada aquela sinalização onde eles ficavam do outro lado ali, é proibido estacionar, né? Então, ele está sem lugar de ganhar seu pão de cada dia. Muitos anos ali, eles estão ali naquele ponto ali, e hoje ele não tem onde ficar. Então, é importante que a prefeitura procure fazer um espaço para eles, né? Lá em cima daquele jardim, abrir aquele jardim ali, fazer estacionamento. Como o vereador bem falou aqui, Manuel, ver se tem como não desapropriar a barraca, né? Trocar aquela barraca ali, recuar mais, colocar uma barraca melhor para aquele cidadão que tem aquela barraca ali, um espaço mais amplo, né? Que vai dar mais qualidade às pessoas que esperam ficam esperando ali o transporte. Então, parabéns, Manuel, por essa indicação. Tem meu total apoio aqui. O pessoal sempre vem me cobrando isso aí, o pessoal que faz linha ali, e eu estou aqui para procurar ajudar também toda a população, independente de quem seja, independente de se votou em mim ou deixou de votar. O que interessa aqui é o bem-estar de todos, e é o que eu procuro sempre fazer, é me preocupar com o bem-estar da população no modo geral. Temos também aí, como foi falado, do hospital. A gente sabe a importância que é das pessoas que precisam do atendimento hospitalar ali. Muitas vezes a pessoa está ali necessitando de um atendimento e a pessoa não quer, a pessoa que está precisando quer ser atendida imediatamente. Então, nada mais justo, nada mais humano do que a pessoa estar sendo atendida ali da melhor maneira possível, independente se ela mora no município de Iaçu ou de qualquer outro lugar. Eu mesmo já fui atendido em hospitais de outras cidades. Então, nada mais justo que a gente poder atender a população no geral, né? Porque o dinheiro vem o recurso aí, né? Então, a gente tem que procurar atender as pessoas, independente de onde sejam. Como bem falou aqui o vereador Robertinho também, dos valores astronômicos aí de bandas, de palcos, de outras coisas que estão sendo realizadas no nosso município. A gente sabe que está sendo feito calçamentos em locais aí que nem casa tem. Então, que a gente possa...
1: Ô, vereador, um minuto só. O vereador fala onde é que está fazendo o calçamento. Caso onde não tem, então... A gente
0: vereador,
1: tá ouvindo. É... Onde é o que está fazendo o calçamento, vereador?
0: Não sei se Vossa Excelência teve a oportunidade de... Porque eu não. Fui lá fiscalizar. Tem uma obra de 1.800.000 reais junto à Caixa Econômica Federal e à Secretaria de Agricultura, onde está fazendo o calçamento ali, sentido ali o aterro sanitário, sentido a Lajeado do Alto ali. E ali a gente não vê casa do lado nem de outro, né? Então está sendo feito o calçamento ali. O vereador, quando tiver a oportunidade de passar lá, pode olhar, tem até vídeos aqui, se você quiser ver. Então a gente tem que estar atento para isso, né? A gente sabe que tem prioridades, tem locais aí que precisam mais desse calçamento. Então a gente tem que investir no lugar que realmente está necessitando primeiramente, né? Quando tiver tudo calçado, não tiver casa nenhuma, a gente procura calçar as estradas rurais aí também, né? Que se tivesse recurso para isso seria bom também, mas eu acho que tem que priorizar primeiramente os lugares que tem casa, que a população precisa, né, de calçamento. Então, é isso que a gente tem que estar fazendo. A gente viu bandas aí no São João com valores de R$700 mil, valores de R$400 mil, como Pablo foi 700, né, Toque 10, R$400 mil, dentre outras bandas aí de R$500 mil. Eu espero que seja feito aí, logo em breve aí, em novembro, vai ter os festejos aí do... Vai ser a festa dos evangélicos, né? Como é conhecido aqui, o dia dos evangélicos. A gente foi, no ano passado, foi um dia de festa. Eu espero que esse ano seja pelo menos 3 dias de festa. Pelo menos 3 dias, porque graças a Deus a cidade está tendo recurso para isso. A gente vê o valor que foi gasto aqui no São João e serviu para trazer investimento para a cidade, mas que não possa deixar os evangélicos da cidade de Itatim desamparados também. Que tem um dia de festa que teve, tem pessoas que trabalham em postos, no dia está trabalhando, não pode ir no outro dia. Então, muita gente que deixou de ir porque estava trabalhando, muitas pessoas não puderam ir, tiveram outro compromisso. Então, que seja feito pelo menos 3 dias de festa, que é o mínimo que possa ser feito, e possa dar também condições aos levitas, aos músicos aqui da cidade, que sempre falo aqui, todos os músicos de Itatim trabalham por amor a Deus, né? Ao ministério ali, toca nas igrejas aí sem cobrar um centavo. Então, nada mais justo do que aproveitar essa oportunidade de o pessoal estar adorando a Deus, fazendo o que gosta e tendo incentivo também, que eles tocam o ano todo de graça. Então, que a prefeitura possa estar incentivando esses músicos, esses levitas, que são muitos músicos bons que nós temos aqui na nossa cidade, muitos levitas aí. Então, que possa ser concedido também incentivo, que seja pago a essas pessoas, que têm recurso para isso, que as pessoas sejam recompensadas, né, por estar tocando ali, possa dar oportunidade e trazer também bandas também renomadas, né, para fazer uma festa belíssima e virar tradição, como é o São João, uma festa tradicional, vem crescendo ano após ano, que essa festa dos evangélicos também possa estar crescendo cada dia mais, que possa estar expandido, né, para trazer, né, o nome do Senhor, né, trazer adoração a Deus, que não tem coisa melhor que estar adorando a nosso Deus maravilhoso. Então, que essa, eu venho sempre, vou sempre cobrar aqui até novembro, e espero que seja feito pelo menos 3 dias de festa, é o que esperamos aqui, e eu tenho certeza que vai ser feito, né? Porque recurso vai ter para isso, então basta ter a boa vontade. E o mais aqui, agradecer a Deus por mais essa oportunidade, agradecer a toda a população que está nos ouvindo através da Rádio Ponta Aguda, a todo mundo da sede e toda a zona rural, essas pessoas aí que estão atentas aí, sempre mandam no celular dizer que está ligada, tá ouvindo através da Itatim News, e principalmente pela rádio também, né? Que o pessoal da zona rural gosta de acompanhar pela rádio. Então, que vocês possam estar atentos, toda a população de Itatim, para quem está trabalhando, né, quem está fiscalizando, quem está procurando honrar o voto de cada um de vocês. E temos aí futuramente eleições de deputado, de senador, de governador, presidente. Então, a gente possa estar escolhendo as pessoas certas, né, para que seja votado aquelas pessoas que realmente têm compromisso, né, com a verdade, compromisso com Itatim, e que venha fazer as coisas de maneira transparente. É o que eu sempre venho falando aqui, fazer as coisas de maneira transparente. Muito obrigado a todos, obrigado vereadores, e estamos juntos aí, boa noite, fiquem com Deus.
2: Convido o vereador Nailson França de Andrade, 10 minutos, excelência.

0: Boa noite a todos, a todas. Em nome de Ludmilla aqui, eu saúdo todos funcionários desta casa, Itati News, Rádio Ponta Aguda FM, todos os colegas vereadores, saudar em nome do presidente Alexandro, saudar a nossa vereadora Ivânia. Quero aqui também saudar a todos itatienses da sede da Zona Rural que está nos ouvindo e dizer a vocês que eu vou começar a minha fala realmente falando sobre o vereador Manuel, que falou ali sobre a questão do ponto da mototáxi ali do pessoal que faz linha para Santa Terezinha. Vocês, o vereador Leone também foi citado aqui, eu quero perguntar aos vereadores da situação. De que forma vai ser acolhido esse povo? Para onde é que esse povo vai estacionar? Porque antes de multar, antes de realmente penalizar essas pessoas que estão ali ganhando o pão de cada dia, primeiro tinha que acolher eles, tinha que ver um lugar para estacionar, para depois escorraçar essas pessoas. Porque eu, como vereador, representante do povo, eu senti que realmente esses pais de família que ganham um pão ali para fazer uma viagem em Santa Terezinha, em Castro Alves, está escorraçado, porque não pode estacionar. Me diga ali onde é que eles têm que estacionar. Eu acho que o poder executivo tinha que realmente providenciar um local antes de estar acontecendo que a PM está multando ali realmente na avenida. Então, isso aí é um absurdo. Eu quero aqui que os vereadores da situação expliquem aí a população e venha realmente explicar aqueles que faz linha para Castro Alves e dizer de que forma vai ser resolvido esse problema. Eu quero aqui também falar sobre um paciente que está aí no hospital, precisando de uma regulação, não sei se foi regulado não, mas fiquei sabendo essa semana, inclusive me ligaram, está realmente precisando de um cateterismo, já vai fazer 15 dias, ou é 10 dias, e até hoje, presidente, até esse momento, não sei, não foi confirmado aqui, mas até ontem de ontem, não tinha regulado ainda. Então vamos ver para esse paciente, não vou falar o nome porque eu não posso falar o nome, não foi permitido. Sei que estava no hospital precisando de regulação e realmente ainda não foi regulado. Quero também, presidente, você que é da base, o líder da prefeita, da situação, ver a questão do raio-x do hospital. O raio-x é bonito, é um raio-x de primeiro mundo, mas o raio-x não tem laudo, não é laudado.
1: Ô vereador, um minuto aí. Você citou uma situação aí que eu esqueci até de botar em pauta. Teve um paciente essa semana aí que foi realizado um raio-x, não constatou que o paciente não tinha nada. Quando chegou em Salvador, que fez o raio-x, constatou que o paciente estava com pneumonia. Então, o que é que acontece? Já que você falou isso aí que não tem laudo, manda o responsável lá, ou a secretária, verificar esse aparelho aí, se tá ok aí, porque a pessoa me falou, agora não quer dizer, me pediu para não citar o nome dele.
0: O vereador, o problema todo da questão, possa ser que esteja acontecido isso, justamente eu estou cobrando aqui a questão do laudo, porque quando não tem laudo, só vê a imagem, o médico não trabalha com bola de cristal, adivinhando nada, então tem que ter o laudo, tem que laudar. Uma tomografia que você vai se fazer, vereador Leone, é laudada. Uma ressonância é laudada, um raio-x ele tem que ser laudado. Ele tem que dizer ali o que realmente aquele exame foi feito. Então, quero aqui dizer que o raio-x é de primeiro mundo, é uma tecnologia que eu vi ali pelos vídeos, tive lá na inauguração, vi que é bonito, mas não adianta nada ter um raio-x e não ser laudado. Você sabe que a gente somos da área da saúde, principalmente meu irmão Nádson, minha sobrinha Nara está se formando para médico, a gente tem conhecimento nessa área. E a gente sabe que um raio-x sem laudo, ele não vale nada. Uma tomografia sem laudo, ela não vale nada. Então, tudo tem que ser laudado. E eu quero aqui também dizer a vocês que eu fico muito triste sobre o acontecimento que o meu amigo Inho gravou aquele vídeo ali na porta do hospital. Quero aqui, Inho, dizer a você que eu sei que você não faz politicagem com saúde. Não é à toa que eu vim para o seu grupo político, estou do seu lado, realmente, para mim poder lhe defender. Você trouxe aquela mulher ali que realmente não foi nem você, ela lhe convidou depois que ela foi implorada para ser atendida, que isso é um absurdo. Isso é negligência, e negligência dá crime, em um crime grave é negar socorro. A secretária de saúde, por mais uma vez, não vou usar a expressão aqui de incompetente, mas com a arrogância que ela tem, que quando meu pai também adoeceu, ela usou esse mesmo termo de protocolo, tudo dela é protocolo, protocolo. Protocolo que eu conheço é um livro que você protocola as coisas. Então, assim, ela quer botar uma saúde de protocolo que ninguém conhece esse negócio de protocolo. E quero aqui, secretária, dizer a você que, infelizmente, a secretária, ela gravou um vídeo que depois, vereador Leone, a secretária podia ir na rede social e pedir desculpa. Principalmente, não é nem por nosso líder político, Inho, mas sim pelaquela mulher, dona Norminha, que ali se encontrava do ladinho. Ela fazer o diagnóstico da pessoa sem a pessoa ser atendido. A secretária no vídeo, vereadores, da situação, diz que a senhora Norminha tinha uma unha encravada. Como é que ela sabe? Se pode, meu povo, dar um diagnóstico a um paciente sem o paciente ter entrado na unidade? Como é que ela sabe a gravidade deste paciente no hospital, até porque foi negado o atendimento? Que o nosso líderinho chegou em Santa Terezinha, chegou lá, quero aqui agradecer em público ao prefeito Aguinaldo, que sempre, mais uma vez, abre as portas do hospital, tanto faz ser de Itatim, de Santa Terezinha, de São Paulo, de onde for. Isso que é humanidade. Secretária, seja mais humana. Pense mais no próximo. Ninguém aqui está fazendo politicagem em cima de saúde, não. Você tem que entender que quando um paciente chega em um hospital para ser atendido, é direito dele. E quero aqui, eu dizer a você que você é um cabra, que você sempre ajuda as pessoas mais humildes dessa terra. Você não escolhe ninguém. Eu, particularmente, vereador Ivânia, não votei no grupo político de vocês, o nosso hoje, fui contra. Duas vezes fui contra Inho, mas sempre admirei o trabalho de Inho, de Clevison. Inho sempre olhou pela pobreza, pelo povo pobre, pelas pessoas mais carentes, mais humildes dessa terra. Então tenha certeza, secretária, não venha para o vídeo falar dos ex-prefeitos que realmente a saúde de Itatim, que era isso, que era assado. Esqueça de olhar no retrovisor e olhe para o parabriso. Esqueça. Não vamos olhar para o passado, não. Até porque, presidente, cada prefeito que teve nesta terra, de 1989, o pai de Leone, até hoje, todo mundo contribuiu, todo mundo trouxe sua contribuição para a nossa cidade, inclusive a maternidade que

0: Feira de Santana não acontece, Amargosa não acontece. Isso eu entendo. Então, meu secretário de saúde também pode vir conversar comigo também, que eu explico a ela, ela fala reunião, a gente conversa, bate o papo, explico a situação, que aquilo foi um episódio muito grande. E também falando sobre a segurança para o Itatim, eu achei muito bonito, importante, Itatim hoje ser monitorado, botando sinal nas praças, isso é muito bom, bonito. Quero também falar também aqui com o delegado de Itatim aqui, que foi o ex-prefeito, que eu acharia importante ele sentar uma reunião com os comerciantes, com as pessoas que têm suas motos de leilão, o povo mais pobre da zona rural que precisa trabalhar, ganhar seu pão, e explicar a situação, com nós também, vereador, também nós somos também autoridade, e fazer uma reunião, porque a situação que eu passei hoje, cheguei hoje mesmo em Amargosa, hoje eu vi um cidadão, dono de um caminhão da empresa, falou assim, você é Itatiçô, que chegou em Itatiçô para descarregar um caminhão na frente do comércio de Itatim aí, quando chegou e foi multado. Eu não entendo. Como é que pode descarregar um caminhão sendo multado? Gente, isso aí é dando renda no município. Vai acabar prejudicando os comerciantes, acabar prejudicando nós que estamos em Itatiense. E não pode acontecer isso, não. E enquanto o caminhão descarregou, vai-se embora, não sendo multado a pessoa dessa. Aí fica difícil. Não pode acontecer isso, não. Pode o delegado chegar aqui, fazer uma reunião com a gente, explicar a gente a situação, como é o município de Itatim vai ficar. E muito obrigado, que Deus abençoe vocês.
1: Dando seguimento, convido a vereadora Ivânia Correia de Almeida, 10 minutos, excelência.

0: Boa noite a todos os ouvintes da Ponta Aguda FM e os que nos acompanham através da Itatí News, de seus lares. Estão aí, eu sei que hoje estão todos atentos aí, nos ouvindo. E quero aqui dar uma boa noite ao senhor presidente desta casa, aos demais colegas. Eu saúdo aqui o funcionário desta casa em nome da nossa amiga e secretária Ludmila. Quero aqui nesta noite agradecer a Deus por mais uma oportunidade de estar aqui nesta casa e quero iniciar parabenizando os estudantes da nossa cidade, de todo o Brasil.
1: A vereadora, a todos os queridos funcionários dessa casa, a todos os amigos que nos acompanham na sede, na zona rural, através do rádio, Ponta Aguda FM, através do Itatí News, em seus lares. Agradecer ao nosso bom Deus por mais essa oportunidade de nos reunirmos aqui, né? Hoje foi tratado diversos assuntos, diversas cobranças pertinentes e também não pertinentes, mas a democracia está aí para isto. Respondendo aqui a fala de início do vereador Manuel sobre um assunto do ano passado, deixar o senhor falar, eu deixei, vereador. Só não podia ficar aqui a noite toda. É tanto que a gente ficou, um fala, outro fala, um fala, outro fala, e a gente, ó, coisa que não é permitido, né? Depois do presidente sabe que encerra ali, mas mesmo assim eu permiti e a gente falou. O senhor disse que não teve como falar. Mas eu permiti sim, o senhor sabe disso. E falando da situação deste menino, do paciente de Amargosa, o qual o senhor citou, falando, o senhor falou do hospital e tal, e do grupo, da gestão. Eu não vou entrar nesse assunto aqui em respeito aos familiares. A pessoa já está com Deus, então não vou nem responder isso, vou deixar para lá. Qualquer coisa a gente conversar no privado, a gente até conversa, mas aqui eu não vou tratar deste assunto. Respondendo mais uma vez, praticamente a mesma fala da semana passada. Também o vereador Robertinho citou na tribuna, mais uma vez eu estou aqui para responder. O vereador falou do palco do São João. O que eu expliquei semana passada, que foi feito um processo licitatório, como todos conhecem, no valor de X. Agora, se o senhor mostrar que a prefeitura publicou aí, como o senhor disse, que olhou com os vereadores e tal. Se a prefeitura publicou aí pagando esse valor o palco, aí o senhor está certo na sua fala, eu tenho que ficar quieto aqui. Agora o que eu expliquei é que foi um valor licitatório que foi feito, que vale para o ano todo. Não é que o palco está contratado para o ano todo ficar armado lá na arena. É um valor para o ano todo.